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0: Olivia Dean com Man I Need aqui a tocar na tua cidade FM. O meu nome é Pedro Góias e a seguir vamos à Magazine com Gonçalo Teles. Antes disso, queria só pedir para que no nosso WhatsApp nunca mais voltassem a dizer a frase bom dia cidade FM, boa emissão, especialmente ao novo temporário Papi das Manhãs. Por favor,
1: Papi não, das Manhãs!
0: Não, não voltem a repetir isso.
1: Ai sim, Papi.
0: Se faz favor.
1: Eu adoro Papi.
0: Não, não, Joana.
1: Mas tu não tens
0: não,
1: energia
0: Joana,
1: de Papi.
0: Joana, chega.
1: Tu és baby.
0: Joana, não, não, não
1: tu és
0: quero
1: baby
0: mesmo,
1: da rádio.
0: Eu sou baby, não quero mesmo voltar a ouvir isto. Desculpem.

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9: Gonçalo, vamos a isso.
10: Bora.
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10: Bem, vamos a isso, mas eu não sei por onde começar. Temos aqui um problema.
9: Então.
10: É que nós tivemos um fim de semana muito louco para o desporto português. Eu não sei se vocês têm bem noção, mas casualmente tivemos duas equipas a ser campeãs europeias.
9: Sim, sim, sim.
10: Assim do nada. Portanto, vamos apanhar a boleia do Sr. Presidente da República. Está bem?
2: Okay. Ah, pois.
10: Pois. Pois é. Porque o Sporting ganhou a Liga dos Campeões de Futsal, foi contra o Palma 2-0 e é campeão europeu pela terceira vez. E o Futebol Clube do Porto, em Coimbra, ganhou a Liga dos Campeões de Hóquei e Patins contra o Barcelona por 3-1, que é o quarto título europeu e o último tinha sido em 2023. Ora, o Presidente da República elogia, diz que estiveram em altíssimo nível em duas modalidades que são muito queridas dos portugueses. Ainda por cima, não ficamos por aqui, porque o António José Seguro também dá os parabéns às três medalhas de ouro do Fernando Pimenta e do Pedro Casinha e o bronze do João Ribeiro e do Messias Batista na Taça do Mundo de Canoagem, que foi na Hungria. E não ficamos por aqui. Porque
9: bem.
10: Dá os parabéns à organização da Liga dos Campeões de Hóquei em Patins, que foi em Coimbra, e à organização do Rally de Portugal, que acabou ontem, que também foi cá neste fim de semana em Portugal. Foi um fim de semana em altas para o desporto português. Ainda estamos a lidar com isto. E agora vamos com uma pequena pergunta para Oliveira Dias Mães, que não é, eu juro que isto não é aleatório, que é: sentiram?
9: O quê?
11: O que é um sismo?
10: Houve um sismo em
9: Esta
10: madrugada. Magnitude 1.8 na escala de Richter e o Instituto Português do Mar e da Atmosfera diz que foi pouco depois da meia-noite, portanto, se estavas a dormir e acordaste, parabéns, sentiste o sismo. Não há registo de pessoas feridas nem de danos. Houve, sim, uma sensação intensidade 2. Isto quer dizer que quem estava a dormir ou a descansar nos andares mais altos dos prédios sentiu qualquer coisa. Portanto, Oliveira das Mães, mandem mensagem ao... Não papi da rádio.
9: Sim, sim, por favor.
2: Oh baby.
9: Oh baby, oh baby.
2: Baby da rádio. Sentes-te confortável neste estúdio com um novo líder?
9: Que hora eu espero que sim, porque vai ser uma hora daqui uma hora.
2: Que hora é que achas que está aqui?
10: Está uma aura de alguém que, como tu muito bem disseste, ainda tem de comer muito cereal.
2: É!
9: Ok, é justo.
10: Mas eu acompanho-te.

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2: Oi, sumido. Fiquei sabendo que você tá perguntando de mim por aí, né? Você fica pagando de desapegado, mas você não esquece as coisas que eu faço, né?

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1: 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Hoje, dia 11 de maio, Guarda com 13 graus, Vila Real e Viseu com 17 graus, Bragança, Viana do Castelo, Porto, Porto Alegre e Sines com 18 graus, Braga, Coimbra, Castelo Branco, Lisboa e Setúbal com 19 graus, Aveiro e Sagres com 20, Leiria, Santarém, Évora, Beja e Faro com 21 graus. 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
1: Benson Boone com Beautiful Things aqui a tocar na tua cidade FM. O meu nome é Pedro Góias, comigo tenho Joana Miranda. E entretanto, há uma hora nós pedimos às pessoas que se apresentassem e dissessem as suas profissões. Não sei se tu lembras. Entretanto, as pessoas disseram as profissões que tinham, só que nós avançámos porque fomos comidos por um feriado que nós não temos.
2: Sim.
1: E entretanto as pessoas continuaram a dizer as profissões. Portanto, nós vamos ver algumas das profissões que as pessoas têm. E eu sinceramente.
2: E decidir se são boas ou más. Analisar.
1: Smash or pass de profissões.
2: Smash or pass. Boa, olha, bora fazer um smash or pass de profissões.
1: É pá, são todas praticamente.
2: Para quem não sabe, smash or pass é fazia ou não fazia.
1: Ah, pronto. Se nós tínhamos jeito ou não tínhamos para a profissão. Pode ser?
2: Ok. Eu vou fazer smash or pass da mesma.
1: Eu vou fazer se tenho jeito ou não.
2: Okay.
1: Então estamos em dois jogos distintos.
2: Sim.
1: Se quiserem, já sabem, podem-nos mandar as vossas profissões para o 911-911-978. Eu, Pedro Góias, vou estar a avaliar se era capaz de fazer
2: eu
1: a profissão.
2: Também vou avaliar.
1: Joana Miranda. Vai estar a dar smash or pass de profissões.
2: Pronto, quem não sabe azar.
1: Primeira profissão, Sara, médica dentista.
2: Bem, primeira profissão, Sara.
1: Primeira profissão, médica dentista. Quem é? A Sara.
2: Smash.
1: Não, completamente smash.
2: Completamente smash.
1: Mas eu não tinha capacidade
2: médica
1: para ser
2: dentista
1: médico.
2: É ótimo.
1: Mas é muito complicado.
2: Mas é, mas ganhas bem, andas de bata.
1: Mas estás sempre a ver caras.
2: Podem-te chamar doutor.
1: Ah, não, essa parte é bem fixe.
2: Percebes?
1: Por acaso,
2: sem
1: essa parte
2: tu teres
1: é
2: de estar a trocar fígados.
1: Ah, e podes trabalhar em muitos. Não sei se é assim em todo lado, mas a minha dentista trabalha para aí em 4 clínicas.
2: Pois é, não, a não ser que tenhas. Bem, se tiveres a tua própria clínica, então estás sempre
1: sim,
2: papel.
1: Sim. Mas a minha dentista tem muita sorte nisso. Mais mensagens que temos aqui. Inês disse-nos: bom dia Pedro e Joana, eu faço compras na catering, compro comidinha de aviões. Nice!
2: Ah, okay.
1: Isto é decidir menu para aviões.
2: Compra catering de aviões.
1: De aviões, isto é fixe.
2: Pass.
1: Não, eu acho que
2: não,
1: eu...
2: Ok, mas não é propriamente uma coisa que me dê assim. Epá, não fico assim tão encantada.
1: Não podes inventar muito, porque
2: não
1: é um espaço muito
2: é
1: reduzido.
2: Isso.
1: E tenho
2: pronto,
1: que sempre ter aquele pão.
2: É fazer
1: e não
2: uma
1: sei
2: coisa
1: quê.
2: E ir entregar
1: sim,
2: e.
1: Sim, sim, sim, sim, sim. Não podes inventar muito, portanto, bem, entretanto, estamos em escala a receber o que é que as pessoas são, mas em escala mesmo. Não, não. Olha, eu queria só dizer que eu não estava à espera, mas isto é um bocado surreal, porque eu às vezes marco aqui uma mensagem de: olha, vou ver a mensagem da Inês, e de repente distrai-me, olho para ti, quando olho outra vez para o ecrã, já recebes mais 50 mensagens no 911-978 e eu não estou mesmo a brincar.
2: Olha lá, é que o Arthur nunca nos diz quando é o Arthur que está aqui. Isto é mesmo uma enchente.
1: Não, não, não, isto é uma enchente, gente. Isto é,
2: que
1: é,
2: eu
1: isto é um mar mesmo. Isto
2: eu estou aqui a falar e eu esqueço-me que há mesmo pessoas a ouvir.
1: Não, não, isto está mesmo.
2: Eu estou aqui a dizer porcaria, por isso é que às vezes há raia, não é? Mas é que eu estou aqui a dizer porcaria ao microfone.
1: Não, isto há mesmo pessoas a ouvir. Nós temos crianças, eu acho que isto aqui são duas crianças.
2: Pronto, isto é que me deixa a mim. Manda-me abaixo isto.
3: Bom dia, cidade!
2: Opa,
1: Carminha e Diego, bom dia!
2: Ai,
1: isto são mesmo crianças!
2: Queridos.
1: Ok, então é o seguinte.
2: Isto são mesmo crianças!
1: Pá, é o seguinte, nós estamos a receber demasiadas mensagens, portanto vamos fazer.
2: O
1: vamos
2: Pedro
1: avançar.
2: Está
1: overwhelmed.
2: Calma, Pedro! Portanto, são muitas!
1: São muitas. Portanto, vamos ouvir música, eu vou filtrar as mensagens
2: okay,
1: e depois vamos continuar, ok?
2: Ai, coitadinho, ele está muito nervoso, são muitas mensagens!
1: Eu estou a sorbar tantas mensagens. T-Rex, para mim, só se quiseres. Bora.

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0: Wanda e Plutónio, 25 de Abril aqui a tocar na tua cidade FM. O meu nome é Pedro Góes, ao meu lado Joana Miranda, e estamos a fazer o jogo mais estúpido da história.
1: O Arthur ia ficar tão pouco orgulhoso de nós.
0: Ah, pois ia. E por isso é que nós vamos jogar.
1: Não faz mal.
0: Então o que é que nós estamos a jogar? Nós na verdade estamos a fazer meio que dois jogos diferentes.
1: Sim.
0: Estamos a jogar Smash or Pass de profissões. Vocês mandam-nos para o 911-911-978 as vossas profissões. A Joana dá Smash or Pass, que é um conceito
1: real,
0: um bocado vago.
1: É assim, Smash or Pass, traduzido para português, é esmagavas ou não, não é?
0: Pronto. Mas, como é de profissões, é um meio tipo, eu fazia esta profissão, era apto ou não era.
1: É, recebemos aqui, nos dois casos é fazias ou não.
0: Exatamente.
1: É.
0: Recebemos aqui milhares de profissões. Eu vou clicando aleatoriamente e vamos, okay, e vamos vendo. Ok. Primeira profissão, suporte técnico informático. Vítor, eu não era.
1: PES.
0: PES? Eu dou PES também, mas porque eu tenho a certeza que não sou capaz. O máximo que eu sei é tipo, pá, desligar coisas e voltar a ligá-las, sim, mas têm que estar como estão.
1: E imagina, é uma coisa que requer muita concentração,
0: pois
1: e tens
0: requer
1: de estar muito tempo fechado e concentrado. Eu gosto mais de uma coisa assim meio maluca, histriónica.
0: Yeah, para mim também não dava. Entretanto, aqui, bom dia cidade, sou educadora de infância e tenho um grupo de 15 crianças de 1, 2 anos.
1: Ruth, PES.
0: Yeah, era isso que eu ia dizer, eu tinha certeza que tu não eras capaz.
1: Não era
0: eu
1: capaz.
0: Tenho certeza que eu era capaz. 15 crianças, para mim, é dia a dia.
1: Ah, é o teu dia.
0: Yeah,
1: tua casa.
0: São amigas
1: é a tua
0: da
1: mãe,
0: minha...
1: Exato,
0: exatamente. A minha mãe é isto. Recebemos mais. Olha, distribuidor peças auto. Eu suponho que isto seja algo relacionado com oficinas.
1: Ui, PES. Nem pensar, anda aí pelo país. tem uma namorada em cada terra, nem pensar.
0: Não, eu acho que ele está só dentro de um armazém e está.
1: Ah, é? Yeah, apesar que era distribuidor
0: que seja...
1: pelo país. É como os marinheiros, lembras? Tinha uma mulher em cada porto. Pronto,
0: eu suponho que isto seja só ele estar dentro de um sítio a distribuir peças. Ah. Acho eu.
1: Interessante, dentro do armazém.
0: Bem, mas nomes que são em inglês, é tipo, claro que dava Smash. Accounting Senior Manager.
1: Smash.
0: 100% que era Smash.
1: Obviamente, estás de gravata e pasta.
0: É isso. Estás de gravata e pasta.
1: Estás com gel no cabelo.
0: E estás com bons salários. Um nome em inglês nunca é um salário baixo.
1: Por acaso, cada vez mais, nomes em inglês ganham menos do que... Imagina, Social Media Manager.
0: Host.
1: Pois é. Sim, mas
0: exato,
1: ganha menos.
0: Exatamente. Mais mensagem. Opa, nós recebemos aqui uma mensagem de uma pessoa chamada. Deixa-me ver se encontro aqui. Eu sinto que isto não é o nome desta pessoa. Era qualquer coisa como Biurna.
1: Biurna?
0: Biurna. Isto é um nome? Está aqui. Bia Bruna. TVDE. Isto é os nomes das filhas, porque isto é um senhor.
1: Não. Ah, ok. Então,
0: será que é?
1: Ele tem o nome das filhas no WhatsApp.
0: Oh, porque ama muitas filhas?
1: Pronto, ok.
0: É justo.
1: Isto é um novo nível, pá.
0: Sim, isto é um novo nível.
1: Eu só tinha visto nome de casal em conjunto, nome de filhas.
0: Sim, sim, também nunca tinha visto. Mas ele disse, sou TVDE gang.
1: PES, não, Smash.
0: Joana, tu nem tens carta.
1: E, por isso mesmo. Há que se aproveitar. Boa.

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1: Selena Gomez com Bad Liar aqui a tocar na tua Cidade FM. O meu nome é Pedro Góes, à minha direita, Joana Miranda. E disseram-nos aqui uma coisa no nosso 911-911-978 que eu achei muito curiosa, que é... Deixa-me ver se encontro aqui a mensagem. Foi a Bárbara. Disse-nos: eu estou a adorar que este jogo é a Joana a dizer se fazia a pessoa com aquela profissão e o Pedro a dizer se fazia, aquela profissão.
2: Opa, olha.
1: Bárbara.
2: Não sei se é mesmo.
1: Sim,
2: se calhar
1: sim.
2: É ao contrário. Se calhar é ao contrário o jogo. O Pedro é que está a dizer se fazia ou não.
1: Sim, sim, sim. Olha, entretanto, a Bárbara é data scientist.
2: Eu não sei o que é isso.
1: Pá,
2: trata de dados.
1: Dados no computador, é basicamente.
2: Mas eu só não percebo onde é que tipo está a ciência. Porque a ciência eu imagino sempre, sei lá, poções dentro de um laboratório.
1: Ah,
2: percebes?
1: Ok, ciência para ti tem que ser tipo com...
2: Com uma bata.
1: Com pivetas e...
2: Sim,
1: não é?
2: Provetas.
1: Uma piveta. Sim, tem sempre com provetas e bata, não é?
2: Com provetas, bata e um cabelo maluco, não é?
1: Sim, sim, sim, eu percebo.
2: Mas pronto, olha, explica o que é e eu digo-te se é smash or pass.
1: Pois é, olha, se forem profissões muito complicadas, vocês têm que explicar.
2: Tem que explicar.
1: Porque às vezes mandam-nos aqui uma outra profissão em inglês que eu fico, opa, isso aqui não vale.
2: Data scientist é maluquíssimo.
1: Sim, sim, sim. Opa, mandaram-nos aqui uma há bocado em inglês a dizer, pá, vê lá se sabes o que é isto. Imagina, não gostas com a minha cara.
2: O que era o quê?
1: Pá, agora primeiro que eu encontro aqui no WhatsApp, vais ter que esperar um dia.
2: Não, e depois ainda por cima é em inglês.
1: Sim, sim, sim, em inglês
2: o
1: não
2: Pedro
1: tava...
2: tem mais dificuldades.
1: Sim, tentei não mandar muitas em inglês. Mas olha, recebemos aqui uma mensagem de um que disse em inglês e depois eu perguntei-lhe, foi o Vasco com capa, disse professional driver. E depois corrigiu para português, em português, motorista.
2: Ah pá, estás a gozar. Ele disse professional driver.
1: Professional driver.
2: Não, isto
1: e
2: é
1: o Vasco,
2: isto,
1: e eu, motorista.
2: Pá, isto é linkidificador.
1: É linkidificador que nós vamos jogar mais a seguir. Olha, entretanto, recebemos cuidadora de idosos de uma senhora, de uma rapariga chamada Bu, e o nome dela no WhatsApp é B-U-H, e depois tem um fantasmazinho tipo...
2: É cuidadora?
1: Cuidadora de idosos.
2: Ok.
1: Respect máximo.
2: Respect, sim. Não sei se é smash or pass para mim. Mas acho que são heróis.
1: Eu acho que é profissão muito complicada. É uma profissão de heroína.
2: Não, e é das melhores mesmo.
1: É, 100%.
2: Tipo, és melhor cidadã que todos nós.
1: Ah, ok. Eu recebi aqui mensagem. A Bárbara disse-nos é inteligência artificial. E recebemos muitas mensagens relacionadas com a inteligência artificial.
2: Opa,
1: eu quero-vos dizer uma coisa. Não me roubem o trabalho.
2: Pois é.
1: Imagina, recebemos aqui uma mensagem do Gustavo a dizer AI engineer. Recebemos algumas mensagens a dizer inteligência artificial. Eu estou um bocado tipo, não me roubem, ok? Tipo,
2: sim, sim.
1: Tentem controlar-se. Entretanto, recebemos soldador.
2: Soldador
1: se mexe. Soldador é 100% se mexe. Pedro, soldador é das profissões com mais aura de sempre.
2: Por acaso é. E há poucos soldadores hoje em dia. Tu conseguires o teu trabalho, tu seres soldador, é juntares metais, às vezes, que é a coisa mais difícil de juntar.
1: Pois é.
2: É como pôr uma cola nos metais.
1: Pois é. É uma
2: metais
1: super cola.
2: Metais que são coisas. Pesadíssimas!
1: Pedro, até agora tu tens oficialmente a profissão mais pesada do 911-911-978. Mas continuem a mandar as vossas profissões, porque nós já a seguir vamos ouvir todas. Agora, entretanto, temos que ir à música, portanto, ficamos com Rosalía em La Perla, na tua Cidade FM. Até já.

ali com a Pérola aqui a tocar na tua cidade FM. Eu só entrei para dizer ao Pedro, o soldador, que entretanto começámos a receber mensagens no 911-911-978 a pedir contactos, porque há muitas pessoas a procura de soldadores. Recebemos mensagens da Andréia, recebemos mensagens do João, recebemos mensagens do Tiago. Portanto, Pedro, eu dei o teu contacto, ok?

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0: com a última dança e eu vou ser honesto convosco. Eu, se tivesse o meu telemóvel ligado durante um ano e não fosse falar o meu telemóvel, eu não tinha tantas mensagens como nós temos agora de 911-911-978. Portanto, opa, eu estou completamente...
1: Eu não percebo porque é que o Arthur nunca nos diz que nós temos tantos ouvintes e pessoas que gostam de nós. É para nos manter humildes.
0: É...
1: Olha, azar, agora já vimos tudo.
0: Agora não vai dar, mas nós temos aqui uma batelada de mensagens e estamos a jogar ao Smash or Pass de provisões e não queremos parar. Contudo, vamos ter que fazer uma pequena pausa porque já a seguir vamos ter a Magazine com o Gonçalo Teles, mas prometo por tudo, eu juro por tudo que nós vamos continuar este jogo.
1: Mas
0: okay?
1: A seguir fazemos um speed Smash or Pass.
0: Exatamente.
1: Tem que ser mais rápido, que é para fazermos várias.
0: Sim, exatamente.
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2: Olá novamente, Gonçalo. Vamos então à Magazine, não vamos?
3: Vamos fazer uma pontilha. Queres fazer uma ponte?
2: Quero fazer uma ponte.
3: Vamos fazer uma ponte. É smash or pass de profissões, não é?
2: Ora, nem mais.
3: Sim. Capitão de cruzeiro.
2: Smash. Capitão de cruzeiro, smash, 100%.
3: E do cruzeiro do antivírus?
2: Absoluto pass, yeah.
4: Sim, pass.
3: Ainda bem que concordamos, é que estão a aumentar os casos de antivírus ligados ao que deve ser então o navio mais famoso do mundo por estes dias. França confirmou há pouco o primeiro caso de infecção por antivírus no país. É uma mulher que piorou durante a noite e faz parte de um grupo de 5 franceses que foram retirados ontem. Os Estados Unidos também já confirmaram um caso nas últimas horas. O navio ainda está hoje em Tenerife para saírem passageiros que são da Austrália e dos Países Baixos. Depois o navio vai para os Países Baixos com parte da tripulação, incluindo um português. Por cá, há uma greve geral em junho que se torna oficial a partir de hoje. A CGTP, a maior central sindical do país, vai ao Ministério do Trabalho entregar o pré-aviso para a greve geral de 3 de junho. É contra as alterações à Lei do Trabalho, um tema que ainda vai ser discutido no Parlamento. Certo é que podes contar já com uma greve geral a 3 de junho. Temos um português com recorde de muito, muito, muito respeito no futebol. O Barcelona é bicampeão de Espanha, ganhou ontem ao Real, e João Cancelo, lateral internacional português, é o primeiro jogador da história do futebol a ganhar 4 das 5 principais ligas europeias. Ele foi 3 vezes campeão em Inglaterra com o Manchester City, uma vez campeão alemão com o Bayern, uma vez campeão italiano com a Juve e agora, junto a isto tudo, o Barcelona é campeão espanhol. Das 5 ligas europeias, só lhe falta a francesa, sendo que ele tem só 31 anos e dá tempo.
2: Completamente surreal. Completamente surreal. Não faz absolutamente sentido nenhum. Não faz sentido absolutamente nenhum. Gonçalo, obrigado. Até já.
4: Obrigada,
2: já.
4: Gonçalo.

0: The Weeknd ia dia. Oi. Oi, pera lá. Pera lá. The Weeknd ia dia.
1: Ah!
0: Mas tu sabes dizer Ariana Grande? The
1: Weeknd. E Ariana Grande? Ok. Mas agora diz rápido.
0: The Weeknd e Ariana Grande. Ah, eu tenho que fazer o Ariana Grande.
1: The Weeknd e Ariana Grande.
0: Mas não é disso que estamos a falar hoje. Estamos a falar sobre profissões. Mandaram-nos aqui as profissões que tinham. Eu e a Joana estamos a fazer o nosso Smash or Pass de profissões. Na verdade, o Smash or Pass é mais do lado da Joana.
1: É sim, os dois estamos a dizer se fazíamos ou não fazíamos.
0: Exato. Agora, se é a profissão ou a pessoa que tem a profissão, é um bocado dúbio.
1: Está aqui no ar.
0: Agora, digo-te uma coisa, Joana. Temos profissões aqui que é de respeito. É profissão da aura. É profissão disto. É isto. É profissão da aura e eu digo-te. Eu não estava à espera, mas temos aqui profissões que me deixaram chocado mesmo. Eu vou só meter aqui uma musiquinha, desculpem, por baixo.
1: Gosto desta.
0: Uma musiquinha de jogo. Pronto, e vamos fazer assim uma espécie de speedrun de profissões, pode ser? Pronto.
1: Tá, vá, dizes rápido a profissão e eu digo rápido se é Smash or Pass.
0: Tá bem. Então temos aqui, Rui, cumprimentos de um escritório de aeroporto no Luxemburgo. Somos quase todos os tugas óbvios.
1: Smash
0: completamente, eu também acho. Temos gestora de condomínios. Eu acho que isto é das coisas. Não, eu acho que isto. É porque não é um condomínio. É gestora de vários condomínios.
1: Smash.
0: Não é tipo ela não vai à reunião de condomínio e é ela que está a dar a reunião. Eu acho que ela gera condomínio.
1: Condomínio. Pois, mas é que não são vários condomínios. Ela não vai só a um condomínio. Ela vai falar com as pessoas. Epá, é speed ou é slow?
0: Tens razão. Tânia, médico oncologista.
1: Oncologista? Smash.
0: 100% smash. Técnico de infestações.
1: Pass.
0: Bem, ele disse técnico de desinfestação e desinfestações. Qual é a diferença? É com o no singular ou no plural? Ok, mas
1: ai,
0: é completamente.
1: Pass. Yeah, pass, porque eu tenho medo que venhas com uma barata para casa.
0: Ok, percebo perfeitamente. Vai. Pedro, camionista de caminhões de gruas de cargas grandes dimensões e também mecânico de sistemas hidráulicos.
1: Mecânico, ok, smash.
0: Isto é meio barragens e gruas.
1: Eu
0: portanto,
1: gosto.
0: É completamente smash.
1: Traz o castor.
0: Exato. Maquinista de comboios. Bro.
1: Smash.
0: Maquinista de comboios, completamente smash. Temos também pasteleira.
1: Smash.
0: 100% smash. Sou PTC, não faço ideia o que é PTC, mas ela também tem um restaurante, portanto, Cristina, smash. Mas PTC não faço ideia o que é, portanto, vou dar PS.
1: Okay.
0: David, geofísico. É pá, geofísico eu acho que é grande pausa, mas eu sinto que é tipo, vais ver um bocado ruas e ruelas com ele. Ele está tipo, sabes que esta arquitetura
1: não,
0: aqui
1: sabes que esta foi pedra, feita porque. Isto é uma rocha vulcânica que já não é usada.
0: O relevo disto foi utilizado por não sei o quê. Portanto, eu aqui dou um meio smash, meio PS. Vá, vamos às últimas duas. Entretanto, temos o Fábio da Trofa. Que nos diz, o Fábio da Trofa só mandou os quilómetros com o carro dele, ok, tudo bem.
1: Okay.
0: O Carlos da Salvador também, vamos passar. Filipe, ele é Academic Formation and Knowledge Acquisition Specialist.
1: Ai, não.
0: Ou em português, sou estudante. E acabou para mim.
1: Ai, esse.
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0: 9 da manhã. 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Hoje, dia 11 de maio, Guarda com 13 graus, Vila Real e Viseu com 17 graus, Bragança, Viana do Castelo, Porto, Porto Alegre e Sines com 18 graus, Braga, Coimbra, Castelo Branco, Lisboa e Setúbal com 19 graus, Aveiro e Sagres com 20 graus, Leiria, Santarém, Évora, Beja e Faro com 21 graus. 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

0: Bruno Mars com Just Might aqui a tocar na tua cidade FM. O meu nome é Pedro Góias, ao meu lado Joana Miranda.
1: Hey!
0: E, entretanto, recebemos muitas profissões, como tu já sabes, aqui no nosso 911-911-978. A seguir, vamos jogar à Linkidificadora, o nosso jogo das profissões, desta vez com o apoio da SA Formação. Se tu não sabes, a Linkidificadora basicamente é um jogo onde nós pegamos numa profissão normal, corriqueira,
1: sim,
0: e transformamos noutra profissão.
1: Em profissão de LinkedIn.
0: De LinkedIn, ou seja...
1: As pessoas no LinkedIn gostam de se excitar muito e fazer parecer com que as suas profissões sejam mais importantes do que são na realidade.
0: Exatamente.
1: Porque têm nomes pomposos, tipo, em vez de seres uma pessoa que vende pipocas no metro, és uma estrategista
0: de análise de
1: providência alimentar
0: em territórios
1: de...
0: baixo nível.
1: Não!
0: Porque é no metro,
1: não, não é de baixo nível, mas de infraestruturas públicas de movimentação.
0: Sim, é basicamente tornar as profissões, sim, em modo LinkedIn. É o que vamos jogar já a seguir com o apoio da SA Formação. Antes disso, queria só dizer que recebemos aqui uma mensagem de um Pedro, da França. Eu fui ver de onde é que era o número mais 33.
1: Paris da França.
0: De Paris da França. E ele tem uma profissão que eu achava que já não existia. Ele é carteiro em Paris, mas, calma, ele faz todos os dias 20 km de bicicleta. Ele é carteiro de bicicleta.
1: Aquele carteiro. Pedro, tu não vês carteiros
0: aqui. Não, mas aquele carteiro antigo que vai, tipo, sabes, de baguete e boina e vai a tirar jornais. Eu acho que é este. Eu acho que é este tipo de carteiro.
1: Como é que eles iam os gazeteiros, aqueles extra, extra?
0: Eu estou a crer que ele é meio esse tipo de carteiro.
1: Sim, vai a tocar na campainha,
0: yeah.
1: A dizer olá aos zinhos.
0: Olá,
1: bonjour. Bom dia, tenho muito correio para vocês.
0: Ele anda assim. Sim. Bem, vamos jogar à Linkidificadora já a seguir. O que é que não pode mesmo faltar num bom currículo?
1: O básico, nome, contactos, essas coisas.
0: Sim, isso é o mínimo, mas hoje em dia já não chega.
1: Então é a fotografia, uma que não seja nem demasiado formal nem demasiado descontraída.
0: Não, também não é a foto que arranja trabalho.
1: Então é o quê? Uma lista infinita de skills?
0: Não, é a formação, é isso que faz toda a diferença.
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0: vizinhos, pôr do sol aqui a tocar na tua cidade FM. O meu nome é Pedro Góias, aqui ao meu lado tenho Joana Miranda e hoje nós vamos jogar à Linkedificadora. O que é a Linkedificadora? Joana, queres explicar tu?
1: A Linkedificadora é uma maneira, sim, mas é uma maneira de tornar a tua profissão ou a profissão de alguém em algo mais pomposo para o LinkedIn.
0: Exatamente, que é o que se faz muito hoje em dia.
1: Por exemplo, nós em vez de sermos palhaços, somos hosts de rádio, é o que nos chamam, hosts.
0: Sim, em vez de nos dizerem palhaços.
1: Somos só pessoas que não sabiam nada de matemática e ciências.
0: Exato. Em vez de ser um massagista, és um especialista tátil em ambientes localizados.
1: Sim,
0: e
1: exatamente.
0: E hoje nós vamos jogar à Linkedificadora com o apoio da SA Formação. Quem é que quer começar? Começas tu?
1: Posso começar, porque eu acho que a minha hoje é mesmo difícil e eu sei que eu digo sempre isto, mas acho que esta não vais acertar.
0: Vá, se for à primeira, estás tão feita. Vai,
1: okay.
0: Atira.
1: Então, o meu é operador especialista em mobilidade hidro-urbana tradicional.
0: Operador especialista em mobilidade hidro-urbana
1: tradicional.
0: Tradicional. Hidro-urbana.
1: Ana, olha, temos aqui a nossa produtora Ana.
0: Temos aqui a nossa produtora Ana.
1: Se quiseres jogar, Ana.
0: Ok. Em hidro-urbana. Tem a ver com água.
1: Ana, podes
0: com rios.
1: Pôr aí o microfone ao teu lado também.
0: O quê? Conduz um barquinho pelos canais que estão na cidade? Como, por exemplo, em Aveiro ou em Veneza?
1: Olha, Pedro, não sei.
0: É isso, Joana. É isso.
1: Então, e qual é o nome? Não sabes?
0: Opa, é o barqueiro?
1: E se for numa gôndola?
0: Gondoleiro?
1: Pronto, ganhaste!
0: Opa, ok. Opa, oh, Joana, jogo é jogo. Vamos à minha. Jogo é jogo. É o quê?
1: Vamos à minha.
0: Vamos à minha. Ah. Pronto, eu tenho aqui um reabilitador funcional de processos articulatórios e sonoros.
1: Ah. Diz lá outra vez, devagar.
0: Reabilitador funcional de processos articulatórios e sonoros.
1: Articulatórios? Isso nem sequer é uma palavra.
0: É, fui ver à net.
1: Pera. Então é um sonoplasta?
0: Não. É um reabilitador funcional.
1: Reabilitador
0: funcional de processos articulatórios e sonoros.
1: É um mecânico de rádios.
0: Não.
1: É uma pessoa que arranja, arranja colunas.
0: Não. Nada disso.
1: Diz devagar.
0: É um reabilitador funcional.
1: Reabilitador funcional.
0: De processos articulatórios e sonoros.
1: Articulatórios e sonoros. Ah, é uma pessoa que trata da voz. É um professor de canto.
0: Não, mas estás perto.
1: É um professor de canto. É um
0: reabilitador funcional. Ou seja, alguém que está.
1: É uma pessoa que diz assim: agora puxei a água quente.
0: Não, de processos articulatórios e sonoros.
1: Espera, diz, Ana.
2: É o trapeta da fala.
0: É o trapeta da fala. Joana.
1: Opa, fogo. Oh, Ana. Estás aqui a fazer o quê?
0: Olha, fogo, estás a ganhar também.
1: Queres
0: jogar mais uma ronda a seguir?
1: Quero, esta foi.
0: Jogar mais uma ronda a seguir. 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Por agora, Post Malone, Better Now, aqui a tocar na tua cidade FM. Nós já vamos a outra ronda a seguir, está bem, Joana?
1: Bora lá.
0: Pode ser?
1: Lá.

0: Leme e Dilcinha, leva tudo aqui a tocar na tua cidade FM. Entrei só para dar os parabéns à Beatriz, à Andreia, à Adriana e também ao Filipe, que acertaram primeiro do que a Ana e do que a Joana, que não sequer chegou a acertar a Link Edificadora de há bocado. Já a seguir vamos jogar outra vez à Link Edificadora, portanto, fica desse lado. Joana, eu não sei se tu sabes, mas eu neste momento sou perito em carpas, cavaquinhos, pandeiretas e bandeiras.
1: O quê? O que é que estás para aí a dizer?
0: Não viste o meu novo vídeo da tour académica que saiu ontem no YouTube da Cidade FM?
1: Não. Mas agora fiquei curiosa, explica-me.
0: Então, eu juntei-me à SEAT e fui conhecer a Tuna Académica de Farmácia em Coimbra.
1: Mas em que parte é que a SEAT entra nisso?
0: Eu não fui a pé, não é? A SEAT acabou de lançar os novos modelos do SEAT Ibiza e SEAT Arona e emprestaram-me um carro para eu ir confortável pelo país conhecer diversos ambientes universitários.
1: Ah, agora estou a entender, sim.
0: 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O Ibiza a 195€ por mês e o Arona a 215€ por mês, já com as manutenções todas incluídas.
1: Olha, assim vale a pena. Agora fiquei ainda com mais vontade de ir ver como é que correu a tua primeira paragem da tour académica.
0: Boa, passa pelo YouTube da Cidade FM e depois diz-me se eu canto alguma coisa.

0: Zarco com 1, 2, 3 aqui a tocar na tua cidade FM. O meu nome é Pedro Góes e vamos a mais uma ronda de Linkidificadora. Para quem não sabe, a Linkidificadora é o nosso jogo onde basicamente colocamos profissões em nomes pomposos como se fossem de LinkedIn. Há bocado eu fiz terapeuta da fala, posso dar o exemplo, foi reabilitador funcional de processos articulatórios e sonoros. Tivemos algumas pessoas do nosso 911-911-978 a acertar. A Joana, a primeira ronda, passou-lhe um bocado ao lado, mas ela agora vai fazer um trabalho melhor. Portanto...
1: Opa, especialista em mobilidade hidro-urbana tradicional, não é fácil?
0: Pois não. Olha, e houve muita gente aqui a dizer condutor de barcos e barqueiros, portanto não foi o único a acertar. Mas pronto,
1: okay.
0: Posso começar eu desta vez? Ou queres começar tu?
1: Começa tu. Então, que eu agora decisão. Eu li a minha e fiquei tipo, eu acho que
0: isto
1: vai...
0: é tão fácil.
1: Isto é tão fácil.
0: Mas a minha também é. A minha é muito fácil.
1: Okay.
0: Vamos à minha. Então, eu tenho aqui gestor de resistência e precisão em espaços delimitados.
1: Gestor
0: de resistência e precisão em espaços delimitados.
1: Gestor, então, resistência, espaço.
0: Resistência e precisão são duas coisas muito
1: importantes. É um porteiro.
0: É um quê?
1: Porteiro.
0: Não. Resistência e precisão em espaços delimitados.
1: É um caçador.
0: Não.
1: É um.
0: Mas caçador está muito mais perto do que porteiro.
1: Tá.
0: Não está perto, mas está muito mais perto
1: do que porteiro. Ah, é pescador.
0: Não é.
1: É um.
0: Ele gere a resistência e a precisão em espaços delimitados, ou seja, num espaço muito concreto. Estão aqui a dizer 911-978 arrumador de carros. Não. Mas era muito boa.
1: Ok. Gestor de precisão. Diz outra vez.
0: Então temos aqui um gestor de resistência e precisão em espaços delimitados.
1: É uma pessoa que salta em
0: não,
1: comprimento.
0: Ok, mas estás melhor, é no desporto. Estamos
1: okay,
0: na área
1: é
0: de desporto.
1: Ok,
0: estamos na área de desporto.
1: É aquela pessoa que salta à vara.
0: Não é uma pessoa que salta à vara. É do desporto.
1: Ele tem que ter
0: resistência e precisão. Duas coisas muito importantes para este desporto.
1: Dardos?
0: Não, é num espaço muito delimitado.
1: Tiro.
0: Não.
1: Ah.
0: É um espaço delimitado. É um desporto relacionado.
1: É paddle.
0: Não. Ah. Não.
1: Pessoa de paddle.
0: Não. É um ele tem que ter muita resistência e muita precisão. Ele precisa de acertar no que está a fazer e tem que estar.
1: Bowling!
0: Não, ele tem que. A resistência, ele tem que aguentar mesmo imenso. Ele apanha muito.
1: Ele apanha. Ah, pugilista!
0: É um pugilista.
1: Yes.
0: Que o espaço é delimitado. Claro que
1: o espaço é delimitado.
0: Queres fazer o teu?
1: Ok, então vá. O meu é especialista em processos. Opa, isto é bem.
0: Vai, Joana.
1: Ok, especialista em processos cognitivos.
0: É um professor?
1: Não!
0: Ok! É um psicólogo.
1: Opa, é assim, eu odeio este jogo. Eu
0: Joana,
1: precisava mesmo.
0: Joana,
1: é que isto é tão curto e pequeno. Como é que tu adivinhaste logo?
0: Joana, está tudo bem.
1: Processos cognitivos, podia ser. Olha, alguém. Epá, fogo.
0: Olha, disseram aqui 911-978. PT?
1: Cognitivo?
0: Demoraram a acertar, estás a ver?
1: Pois, sim.
0: Enfim.
1: Ok.

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1: Rain Dance Dev, contamos aqui a tocar na tua cidade FM. O meu nome é Pedro Góias, à minha direita Joana Miranda e à minha esquerda Gonçalo Teles.
2: Magazine. Mentira que eu estou na tua diagonal.
1: Está bem, à minha diagonal, pode ser.
3: Ai, mentira, que eu estou na... É mesmo jornalista. Nós aqui só
1: ele
3: usamos
1: factos. Ele é de facto, ele é de facto. Ele é de facto, ele é de facto.
2: Ah, é? Querem ver?
1: Vais mentir agora.
3: Ah, eu sou capaz de mentir. Olha que eu sou capaz de mentir.
2: Não é nada mentira.
1: Então.
2: É uma coisa engraçada.
3: Ah, tu és engraçado também, não é?
2: Olha, Joana. Eu esforço-me para estar ao vosso nível.
1: Eu sei, Gonçalo. E tu estás, Gonçalo. E tu estás.
3: Não, tá. Não, ele esforça-se para dar, mas ele não está porque ele é mais sério do que nós. Mas okay. Vai, Gonçalo, dá-lhe.
2: Não, é que há um anúncio.
1: Okay.
2: Portugal tem uma nova Vespa.
1: Uau. Uma nova Vespa?
2: É.
1: Nossa!
2: Eu não disse que era muito giro. Não, não é nossa.
3: Ah.
2: Foi identificada pela primeira vez em Portugal por um biólogo chamado Daniel Ferreira. É da espécie, eu vou arrepender-me disto, Exéfanes ischioxanthus.
1: Ok, perdemos metade da audiência que tínhamos.
2: Obrigado. Pronto, este biólogo disse à agência Lusa que a Vespa é de uma família que tem milhares de outras espécies que são muito parecidas entre si. O registro mais próximo que havia era na Galiza, agora também temos em Portugal. Não é uma espécie invasora, infeta até algumas borboletas e pode ajudar na agricultura, porque estas borboletas às vezes criam problemas. Diz o ditado que anda meio mundo a enganar outro meio e só entre o início do ano e o final de março a GNR registou 300 casos de pessoas que fingem ser das autoridades ou que trabalham em serviços públicos. Além disto, houve quase 700 burlas informáticas em que o objetivo é ficar com os dados das vítimas e conseguiram. A GNR avisa que estes casos estão a ficar mais profissionais e há mais manipulação psicológica. O conselho da guarda é verificar sempre se quem te está a ligar é mesmo quem diz ser e nunca partilhares dados sem teres a certeza de quem está do outro lado. Os atores Matt Damon e Ben Affleck estão a ser processados por polícias de Miami, tudo por causa de um filme da Netflix. Chama-se The Rap. Começa com o clássico, inspirado em factos reais. O filme é sobre uma operação em que foram apreendidos 24 milhões de dólares em baldes que estavam escondidos num sótão, só que os detetives que estiveram no caso agora dizem que são retratados como corruptos. Um deles queixou-se a um jornal de Miami que, em vez de ser reconhecido pela maior apreensão de dinheiro da região, agora o que ele ouve é: então, quantos baldes de dinheiro é que sacaste? As queixas até começam no título, que é da RIP, porque eles dizem que a RIP é calão.
1: Ok. Sim,
3: mas
1: sim,
3: olha,
1: sim.
3: Tanto problema para um filme que é tão...
2: Visto.
3: Ah, vi.
2: Isto foi dito com uma tristeza.
1: Ela ficou mesmo, vi. Sim.
3: Pronto, estava à espera de, imagina, depois do Good Will Hunting dos dois, que ganhou o Oscar, não foi? De melhor filme. Ah, não sabes, não tens ideia. Estava à espera de uma coisa melhor, mas pronto, é o quê?
1: E agora são processados, ainda
3: pronto.
1: Pior. Gonçalo, obrigado, até amanhã. Até amanhã.
3: Obrigada, Gonçalo.
2: Amanhã volta a Mariana.
1: Ok, então, olha, Gonçalo, até um dia.
3: Até qualquer dia.
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1: Oi? Tivemos um problema? Pera. Tivemos um problema, tivemos. Tô? Tô? Ah, já está, ok. É que eu vinha só dizer que ia tocar o Bad Bunny, pá. Eu vinha só com a maior das intenções de dizer: olha, o Bad Bunny vai tocar no Evaiol, a seguir vem o Alex Warren com Ordinary.
3: Tu ficaste tão nervoso. Tá,
1: já fiquei, então isto parou. Também foram só 3 segundos, também não é por aí. Por agora, Bad Bunny no Evaiol. Só se quiseres, até já.

0: Beleco, não tinha sentido aqui a tocar na tua Cidade FM. O meu nome é Pedro Góes. Pá, ó, João, eu tenho que tirar o elefante da sala.
1: Não, não podemos falar,
0: não
1: sobre,
0: podemos falar
1: isto.
0: Sobre isto.
1: Isto vai sair na internet daqui a uns dias.
0: Ok, a Joana está vestida.
1: Eu estou com um fato
0: uma...
1: louco.
0: Pronto, a Joana está com um fato louco à minha frente.
1: Opa, mas é que
0: está
1: eu
0: a gravar...
1: tinha que o vestir agora.
0: Pronto, ok.
1: Porque senão, quando chegar a pessoa para me filmar, eu não vou conseguir. Tu viste a dificuldade que foi?
0: Vi, eu vi a dificuldade que foi. Nós, aliás, tivemos que atrasar duas músicas que era para tu poderes vestir. Portanto, imagina a dificuldade que isto foi. Mas daqui a uns dias isto vai sair na internet e toda a gente vai poder ver o que eu estou a ver.
1: Vai sair no meu Instagram.
0: Perfeito. Entretanto, eu e tu fizemos duas viagens, não foi?
1: Pois foi! Nós
0: aliás, fizemos
1: férias.
0: Uma viagem cada um, duas viagens em conjunto. Pronto.
1: Tu foste para Marrocos e eu acabei por não saber nada.
0: Exatamente, e tu foste para a Holanda e
1: pois
0: eu acabei
1: foi.
0: Por não saber nada.
1: Então, mas como é que foi Marrocos? Gostaste?
0: Olha, eu adorei Marrocos, foi o melhor país onde eu já estive.
1: É pá,
0: juro-te
1: também.
0: Por tudo. Juro-te, estou a falar a sério.
1: Foi melhor que Portugal?
0: É pá, pronto, também isso é difícil. Sim. Não, mas foi o país que eu gostei mais de visitar. Eu já visitei alguns países, sabes que eu adoro ir à África. Já fui para aí uns 7 ou 8 países em África. E Marrocos foi o meu preferido de todos. Eu adorei, a comida é ótima. Há muitas coisas para fazer, dá para
1: comida
0: andar de moto 4.
1: É...
0: Não, é bué da boa. É bué da boa. É bué da boa. É ótimo. Eu adorei. Aquilo tem tudo o que eu adoro, que é tipo areia, moto 4. Andamos a fazer cenas fixes. Dá para comprar camisolas de futebol bué da baratas. Sim. Aquilo é tipo tudo o que eu gosto está ali, percebes? Concentrado
1: calor.
0: Num único sítio. Calor é tipo tudo perfeito.
1: Yeah.
0: Agora, tu foste para um ambiente completamente diferente.
1: Eu fui para a Holanda. Tenho uma amiga. Olha, aquela minha amiga. Pois é, lembras-te da questão do prato que eu parti?
0: Ah, era dela.
1: Era da Bibi, sim, da minha amiga. Nós fomos fazer cerâmica juntas e eu parti uma das peças que a Bibi tinha feito. Eu era para levar para lá, para a Holanda, para ela, e ainda não lhe tinha contado que tinha partido uma peça. Eu colei a peça e cheguei lá, quando lhe dei as peças, ah, olha, nem se nota, mas pronto, esta partiu-se, já tem cola. E passei à frente. Quase nem toquei no assunto, estás a ver?
0: Sim.
1: Portanto, correu bem e amei Amsterdão. Tu ias adorar andar de bicicleta para
0: todo
1: lado.
0: Eu vou lá este ano.
1: Vais adorar andar de bicicleta para todo lado. E eu sei que nós temos muitos ouvintes portugueses a viver na Holanda.
0: Pois é, é verdade.
1: Incrível Amsterdão. Aproveitem esse país. É assim, a única coisa que eu não adorei, mas também é muito difícil nós vivermos em Portugal e irmos a algum país que tenha comida melhor.
0: Ah, sim. Isso
1: é um
0: absolutamente
1: difícil.
0: Complicado. Podes ir à Itália, podes ir talvez ao Japão, à China,
1: ao
0: Nepal.
1: Não, ou seja, com a comida que tu estás habituado, Japão.
0: Ah, sim, que são comidas muito diferentes.
1: Percebes?
0: Por exemplo, eu adorei a comida marroquina, mas eu não sei se conseguia.
1: Todos os dias.
0: Não, porque
1: pois
0: eu sabia
1: é
0: o que é que me aconteceu quando eu voltei. Não, eu sabia como é que o meu corpo ficou assim.
1: Mas pronto, é isso. A única coisa que eu mudava, se calhar, era meter um bocadinho mais de comida portuguesa lá.
0: Okay.
1: Mas podemos fazer isso, podemos criar
0: tu queres
1: um
0: tipo, ir para um novo país, é tipo, sabes o que é que eu mudava neste país? Eu metia mais Portugal. Transformava este país um bocado mais nosso, sabes?
1: Sim. Não, mas de resto, bem, os homens todos lindíssimos e as mulheres também. Mas pronto, mas eu não percebo tentar trazer. Bem, mas é que imagina, gigantones,
0: sim,
1: enormes,
0: sim,
1: lindíssimos,
0: sim.
1: Parecem
0: é
1: todos tipo
0: dizer.
1: Aquele príncipe do Shrek.
0: Sim, enorme, sim, yeah. Com o cabelo
1: loiro.
0: Quase com gelo e, com
1: sim.
0: E loiro. Sim.
1: Lindos.
0: Pronto, podemos falar mais das nossas viagens já a seguir. É que gostava de falar um bocadinho mais disso. Entretanto, última dança, Chico da Tina e Lucas Maia. Aqui a tocar na tua Cidade FM. Já agora, se estiveres em Amsterdão, manda-nos
1: mensagem
0: para o 911-911-978. Ou se estiveres em Marrocos também. Quem sabe? Chico da Tina e Lucas Maia, última dança. Até já.

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1: Veio com talvez você precise de mim. Ela. Então. Não.
2: Cala-te, Bad Bunny.
1: Cala-te. Silêncio. Veio com talvez você precise de mim aqui a tocar na tua cidade FM. O meu nome é Pedro Góes, aqui comigo Joana Miranda, que continua disfarçada com aquele fato que vocês um dia vão poder ver. Sim. No Instagram de Joana Miranda. Entretanto,
2: esta semana já sai.
1: Esta semana? Perfeito. Sim. Vai demorar pouco tempo. Entretanto, recebemos aqui uma mensagem da Ruth, muito querida, que eu queria que tu ouvisses, porque eu acho que é este tipo de coisas que o Arturo nos esconde no dia-a-dia aqui no nosso 911-911-978.
3: Bom dia, pessoal. É só para dizer ao Pedro, tem calma. É o primeiro dia, o segundo, sem o Arthur. Vais-te habituar, essa delícia é normal. Amanhã já estás top. Um beijinho para vocês, eu adoro ouvir-vos todos os dias de manhã a caminho para o trabalho. Okay. É muito bom dar essas risadas todas que eu dou. Um beijinho para vocês todas.
2: Mas chamou-te Azélia.
1: Chamou-me Azélia, mas depois disse que dá
2: foi uma sanduíche, bom álbum.
1: Sim.
2: É assim,
1: portanto,
2: que se faz.
1: Portanto, está tudo bem. Olha, não tivemos ninguém de Amsterdão a ouvir-nos. Ninguém, tivemos pessoas da Holanda, de Amsterdão não temos ninguém neste momento. Mas tivemos algumas pessoas que já fizeram viagem a Marrakech e adoraram também. Uhum. Eu nem sequer disse que fui a Marrakech, só disse que fui a Marrocos, mas imensa gente que foi a Marrakech e adorou.
2: Normalmente é onde se vai.
1: Sim, e a Casa Blanca também.
2: Sim.
1: Agora, tenho uma coisa para te contar da minha viagem.
2: Conta.
1: Que foi... Eu não te disse, mas eu perdi o avião. Acho que meti um story qualquer nos amigos chegados, okay, que podes ter visto. Eu perdi o avião, o meu avião era suposto sair às 10 da noite, entretanto foi cancelado e disseram: olha, o avião só vai sair às 7 da manhã do dia a seguir. Portanto, vais ter que esperar. E eu, ei, não acredito, vou ter que esperar pelo avião.
2: Foste para casa ou ficaste lá?
1: Não, fiquei no aeroporto, porque estava no aeroporto de Faro. Então dormi no aeroporto.
2: Pois fui.
1: Nem sequer dormi porque.
2: Foste para Faro.
1: Fui para Faro. Estive com pessoas da minha idade lá que encontrámos no aeroporto a falar e não sei quem, então foi fixe. Entretanto.
2: Vocês são mesmo putos, pá.
1: Ah, não, 100%.
2: O quê? Jogaram a bola no aeroporto?
1: Não, porque não havia bola, mas tivemos a jogar Uno e não sei o quê. Por acaso foi fixe.
2: Ok.
1: Mas, entretanto, descobri que, temos que fazer uma reclamação porque o nosso voo foi atrasado.
2: Para recebermos
1: a indemnização. Fiz as contas da viagem e as contas da indemnização. Eu ganhei dinheiro com a viagem.
2: Ganhaste! Quanto é que ganhaste?
1: 100 euros com a viagem.
2: Ai, que
1: Mas imagina,
2: fixe.
1: Viajei à pala.
2: Viajei
1: à pala e fiz dinheiro com a viagem.
2: É que às vezes estes transtornos saem-nos baratos.
1: Eu estava todos tipo, ai, agora perdemos tipo uma noite lá em Marrakech. Eu estava mesmo tipo, eu não quero saber.
2: Isso aconteceu.
1: Eu ganhei 100
2: também.
1: euros.
2: É ótimo.
1: É tipo, parece que fui viagem patrocinada.
2: Sim,
1: percebes?
2: sim.
1: Entretanto, pagaram para eu ir viajar para Marrakech. Fiz tudo o que eu queria, andei de camelo, andei de moto 4, fiz todas as coisas que eu queria e ainda me pagaram.
2: Olha,
1: em cima disto.
2: Os camelos são bem tratados lá, gostaste?
1: Olha, os que eu andei senti que eram bem tratados.
2: Okay.
1: E não têm bossa porque não precisam de acumular água, porque bebem água no dia a dia.
2: Não, como assim?
1: Ou seja, eles criam a bossa é uma reserva de água.
2: Certo,
1: e então, como eles não precisam de estar a reservar água porque eles não estão no deserto, eles são tratados, não.
2: Mas aquilo cresce e diminui?
1: Claro, aquilo é água.
2: Ok,
1: é uma bossa.
2: Mas apesar que era uma reserva natural, tipo, imagina.
1: Não,
2: mesmo
1: é uma reserva.
2: Um canguru não tenha filhos, tem a bolsa na mesma.
1: Ah, achavas que, tipo,
2: sim, a bossa estava lá, era um barril.
1: Não, a bossa vai expandindo cada vez que acumulas mais água ou menos água.
2: Então
1: eles
2: fica
1: não precisam,
2: baixinha, pronto.
1: Exato, fica muito baixinha, fica só assim um pequeno alto, como eles não precisam de acumular água. É bom, interessante, por acaso adorei.
2: Que giro.
1: Entretanto, agora sim, já pode cantar o Bad Bunny. Deve tirar umas fotos aqui a tocar na tua cidade FM, já a seguir Pedro Sampaio com jet ski e Harry Styles com Watermelon Sugar. É só se quiseres.

0: Harry Styles com Watermelon Sugar aqui a tocar na tua cidade FM. O meu nome é Pedro Góis, comigo Joana Miranda. E Joana, recebeste aqui uma mensagem no 911-911-978 sobre o facto de teres mentido à tua amiga. Não sei se acabaste por mentir ou não.
1: Pelo não, que tu dizes, não menti.
0: Disseste a verdade, mas aqui no nosso 911...
1: Disse a verdade, mas foi assim de uma forma um bocado manipulada, mas sim. Foi,
0: como tipo, assim?
1: Foi chegar e dizer logo: ah, estou a dizer, mas não se nota nada, pois não, olha, nem se vê.
0: Gaslight.
1: Tipo, foi um bocadinho tipo: ah, olha, nem se vê, estás a ver?
0: Sim, sim, sim. A Diana no nosso 911-911-978 disse: se eu fosse amiga da Joana, ia ao ouvir as coisas que ela ponderou fazer com as tigelas. E eu percebo. Tu na altura pensaste colar a tigela,
1: sim, sim,
0: e dar-lhe outra
1: e
0: vez com os cacos todos colados e achavas que ela não ia notar, não é?
1: Sim, mas eu entreguei, ou seja, não disse antecipadamente que se tinha partido, entreguei logo colado.
0: Eu acho que isso é tranquilo.
1: Eu acho, sim, eu também acho.
0: Ela foi 100% tranquila?
1: Sim, sim, na boa.
0: Então eu acho que está tudo bem.
1: Eu acho
0: que não é para aí.
1: Está tudo bem.
0: Entretanto, DJ Duarte, montagem câmara lenta.

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Wonder Johnny e Plutónio em 25 de Abril aqui a tocar na tua cidade FM, a música que integra o novo álbum de Wonder Johnny 94. Já a seguir, ficas também com The Black Eyed Peas em ritmo e Olivia Dean em Man I Need.

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Oh, Evidine com Man I Need aqui a tocar na tua cidade FM. 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

0: Pedro, obrigada por estares a tolerar trabalhar num ambiente como este, em que eu estou com um fato labubónico.
1: Estás com um fato labubónico e é de facto mesmo muito complicado.
0: É muito complicado trabalhar nestas condições e eu queria agradecer também por estares a ter tanta empatia comigo.
1: Obrigado, Joana. Eu queria agradecer-te porque isto foi dos dias de trabalho mais difícil da minha vida.
0: Não foi assim tão difícil.
1: Mas foi complicado. Não foi assim tão fácil.
0: Estás a gerir muito bem.
1: Mas obrigado, Joana. Agradeço imenso. A seguir, vamos ter uma parte muito complicada que é a parte onde nos despedimos e o Arthur mete muitas coisas ao mesmo tempo, muitos barulhos. Eu vou tentar reproduzir, se não ficar igual.
0: Eu faço os barulhos, eu posso dizer.
1: Isso não é o nosso jingle antigo?
0: É do toque de saída?
1: Acho que sim.
0: Ah, ok. Pronto, olha, não és tu bom nem eu a fazer isto.
1: Entretanto, até lá, Sabrina Carpenter, Man Child, só se quiseres.

0: Sabrina Carpenter com Man Child aqui a tocar na tua cidade FM. O meu nome é Pedro Góias, comigo Joana Miranda. Joana, chegamos ao fim.
1: Olha, foi excelente até eu vestir este fato. Agora está a ser mesmo muito doloroso.
0: De facto.
1: Assim que acabar este programa, eu vou-me deitar naquele sofá e só me vou levantar quando for para trabalhar.
0: Pá, as pessoas não me fazem a mesma ideia do tamanho desse fato.
1: Eu
0: mas
1: tenho 15 quilos em cima neste momento. Eu tenho
0: enorme.
1: Um saco de ração.
0: Durou 6 minutos a vestir. Eu vi o tempo que isso demorou. Portanto, as pessoas podem imaginar mais ou menos como é que isso é. Mas daqui
1: eu ia ficando asfixiada.
0: Yeah, mas daqui a uma semana já podem ver
1: no meu Instagram. No Joana Instagram. T. Miranda.
0: Até
1: e
0: lá.
1: Olha, já agora partilha o teu.
0: Pegóias. Já agora, olha, nunca fazemos isto. Joana
1: pois
0: T. Miranda e Pegóias. Olha, fica aqui.
1: Fica aqui.
0: Entretanto,
1: pronto.
0: Chegámos ao fim do programa, não é?
1: Este.
0: Foi. O Acorda.
1: Exatamente.
0: São quase 11 da manhã. Foi a minha primeira emissão
1: super
0: com a Joana,
1: bem.
0: Correu super bem. Tivemos aqui algumas
1: só
0: falhas.
1: Só deixaste isto em branca durante pai 4 segundos.
0: Sim, mas também foi tranquilo.
1: O que é isso? 4 segundos, não é nada?
0: Não foi muito tempo. O Bad Bunny cantou ali a meio
1: pois
0: e eu não estava à espera. Eu estava aqui a
1: mas
0: falar e ele
1: depois
0: bateu e tirar
1: mais
0: fotos, pronto. Bem. Entretanto, caleio. Mas correu tudo bem, eu acho que foi mais ou menos tranquilo.
1: A seguir vem a Leonor.
0: A seguir vem a Leonor, faz-te companhia das 11 da manhã até às 4 da tarde. Nós vamos voltar amanhã a partir das 7 da manhã.
1: Juntinhos,
0: até quinta-feira.
1: Sim.
0: E então depois volta
1: tudo.
0: O pai e depois já voltam as regras, volta a seca.
1: Seca.
0: Volta tudo ao normal, é tudo horrível. Os ouvintes vão estar todos tristes e
1: nós gostamos da rádio quando está em branca.
0: Yeah. Não, estou a brincar, vai ser muito giro. Vai ser muito giro. Pronto, e até lá.
1: Até amanhã.
0: Tchau.
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0: Billy Sound, Billy, eu vi on the drums lá plena de na Cidade FM. Boa segunda-feira, a maisinha, pouco mais de um mês do verão e camisolas de malha, que é como eu estou, muito bom ou não?
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0: As próximas 5 horas são, por minha conta, Leonor Carvalho a fazer-te companhia. Será assim esta semana, temos a Adida de Paulo de Férias e muito bem, que também merece. Muita coisa para falar, esquecimentos. É sobre isto ou é com esta, com uma pergunta sobre esquecimentos que arrancamos o programa de hoje, mas fica por aqui porque há muito mais. Novidades do mundo da música, novidades do mundo da moda, muitas coisas para falar contigo. Obrigada desde já por estar aí desse lado. Já daqui a pouco, Kalema e Sara Correia com Respirar, mas antes disso, o funk brasileiro, festa do Big G. Me postou no Daily.

São Escalema com a Sara Correia, respirar a tocar na Cidade FM. Tem uma ótima segunda-feira e obrigada por estares aí desse lado. Sara Correia é dela, aliás, o Prémio Play da Música Portuguesa de Artista Feminina 2026. E eu acho que muito merecido, das maiores fadistas que temos aqui, certamente. Até às 4 da tarde estás comigo, Leonor Carvalho, e com a melhor música também para já, Miley Cyrus faz-te companhia. Esta é Flowers.

0: Chama-se Interestelar do Plutónio, acabou de tocar na Cidade FM. Boa viagem, obrigada por estares aí desse lado.
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0: Hoje, eu sei que contar sonhos deve ser das coisas mais chatas que existem, por isso é que vou demorar 5 segundos a contar o meu. É a partir daqui que avançamos para o tema. Esta noite sonhei que estava no Brasil, o que é ótimo à partida, mas entrei em pânico porque tinha-me esquecido de avisar a minha mãe que tinha ido viajar. Portanto, muito resumidamente é isto. Sou uma pessoa tão negra, com um pensamento tão para baixo, que pronto, que fico, ok, estou num paraíso. Não, é triste, não avisei a minha mãe. Essa era a minha preocupação. E a pergunta é, qual a pior coisa da qual já te esqueceste? Está a valer tudo, ok? Eu não quero respostas como esqueci-me de um casaco no trabalho. Não, eu, por exemplo, já fui esquecida na escola. Os meus pais já se esqueceram de me apanhar na escola. E é isto, ok? Foi uma festa de anos, foi dar os parabéns ao teu marido, conta-me tudo. É o 911-911-978. Ouço e leio as tuas respostas já daqui a pouco. Para já seguimos, chega ao DVD, nesta é So Easy To Fall In Love, para ouvires, mas só se quiseres.

0: Dani com Cala aí, tocar na Cidade FM, 2:11. Estás comigo, Leonor Carvalho, até às 4 da tarde.
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0: A pergunta é simples: qual foi a coisa, qual foi a pior coisa da qual já te esqueceste? A chegarem respostas ao nosso WhatsApp, 911-911-978, para enviares a tua também. Vamos ouvir aqui o áudio do Pedro. Pedro Dias.
2: Alô, bom dia.
0: Alô.
2: Então, eu sou cozinheiro e faço serviço de chefe privado.
0: Ok.
2: E então tinha o casamento de uma grande amiga e já estava marcado há mais de um ano.
0: Normalmente.
2: E então eu marquei serviço outro e fazer um casamento para esse dia.
0: Não, calma, muitas perguntas, Pedro. Não, não fica por aqui. Espero que ainda estejas a ouvir para nos poder esclarecer. Como é que isso ficou? Se mandaste abaixo o serviço que tinhas marcado ou se faltaste ao casamento da tua amiga? Eu gosto quando tu fazes a ressalva de: pois é, que o casamento já estava marcado há mais de um ano. Normalmente é assim que se faz. Não, não é a tua amiga que é estranha. Normalmente é mesmo essa a forma de se planear um casamento. Mas eu quero, obviamente, saber como é que isso ficou. Esqueceste de um casamento é grave. Sendo de uma grande amiga, pior. Se calhar não devia, isto devia ser um fórum em que as pessoas se sentem seguras para enviar as respostas, não é? Porque eu, no fundo, preciso das tuas respostas. Convém também não estar aqui a mandar abaixo. Diz o Simão: olá, Leonor. Corria o ano de 2016, era dia, nunca mais me esqueço, dia 26 de junho, e eu faltei ao exame de matemática do 9º ano. Esqueci-me, por isso simplesmente não me lembrei que aquela era a data, não era a pessoa mais atenta às aulas, embora não faltasse, portanto, certeza que me tinham dito várias vezes a data do exame. Simão, sim, e para além disso está disponível na internet também. E pronto, e valeu-me repetir o 9º ano. Lá está. Eu não sabia, já, sinceramente já não me lembro como é que isto acontecia, se faltasse aos exames se chumbava, ou como é que é na altura, ou como é que é agora, aliás, sei que está diferente, mas por acaso esta é daquelas mesmo que não consigo entender. E não é porque sou a pessoa, ou fui em tempos a pessoa mais aplicada de sempre, mesmo porque como é que isto se esquece? Não estavas em grupos da turma, não falavam todos: olha, amanhã temos exame. Não, não. Não, ninguém estava a pedir calculadoras científicas e gráficas. Quer dizer, no 9º ano se calhar não era preciso tanto. Mas faz-me alguma confusão, Simão. Mas olha, tudo se arranjou, lá está. É que na altura as coisas parece que são graves, mas depois nós percebemos, não é o fim do mundo. Mas sim, imagino que os teus pais não tenham adorado. A Marta a dizer: Leonor, no ano passado, em 2024, a minha mãe tirou umas férias ali bem perto do Natal e voltava dia 23 de dezembro. E com medo que já não houvesse bacalhau para a ceia de Natal, pediu-me a mim que tratasse das compras para a ceia. Claro que me lembrei de tudo menos do bacalhau, e terminámos a consoada do dia 24 de dezembro, lá está a consoada, dia da consoada, a comer massa à bolonhesa. Ok, eu acho que isto era daquelas coisas que me podia perfeitamente acontecer. Massa à bolonhesa e um arrozinho de trombas da tua mãe, se calhar, Marta, que não adorou o facto de ter esquecido do bacalhau, não é? Sobretudo, quantas pessoas é que vocês eram? Se for uma família grande, é que vai ser um tema, não é? As pessoas vão questionar-se porque é que estão a comer massa à bolonhesa na ceia de Natal. E se calhar tiveste de lidar com olhares da tua mãe e dizer: pois, não foi por mim. Eu pedi e a Marta não fez. Está tudo bem. Uma ouvinte a pedir-me anónimo: olá, Leonor, não digas o meu nome, por favor, porque eu não quero ser acusada de negligência, mas sim, também já me esqueci dos meus filhos na escola. Tá, eu sinto que esta, olha, não é desculpar, mas os pais têm trabalho. Os meus pais saíam muito tarde do trabalho, está tudo bem. E pronto, e teve de ser a escola a dizer: a Leonor está aqui, se não se importar, é a sua filha, não sei se lembra. Está tudo bem. Eu perdoo os meus pais e já resolvi na terapia. Vizinhos para já com Pobres Numerados. Toca-me só se quiseres e continuamos. Qual a pior coisa da qual já te esqueceste?

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0: DJ Telly, Wetted Gang, álcool e prazer a tocar na Cidade FM. Tem uma ótima segunda-feira. O meu nome é Leonor Carvalho e é comigo que contas hoje e até sexta-feira, das 11 às 4 da tarde.
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0: Está tudo bem, é só a Azizé de Paulo que está de férias e muito merecidas. Estamos a meio de uma pergunta: qual foi a pior coisa da qual já te esqueceste? Há pouco o Pedro Dias, nosso ouvinte, contou-nos que se esqueceu do casamento de uma amiga que estava marcado. Como é normal, há mais de um ano, é assim que se preparam casamentos. O Pedro é chefe e aceitou um serviço de um casamento também para o mesmo dia do casamento da amiga, e eu pedi desenvolvimentos ao Pedro. Pedro estava a dizer-me que foi fazer o casamento, o serviço para o qual eu tinha um chamado, porque o da amiga, o casamento da amiga, iria acontecer na mesma se o Pedro não fosse. Já o outro corria o risco de não acontecer porque podia não haver comida sem o Pedro, que é chefe, lá está. Ainda diz: eu só fui relembrado 3 semanas antes que a minha amiga se ia casar. Pedro, não há desculpa, é um casamento. Tinhas de ter marcado na agenda, de alguma forma, não há desculpa. É só não repetir. Essa amiga, espero que continue a amiga ou acabou aí a relação? Espero que não. Olá, bom dia, Leonor. Eu não me lembro de me ter esquecido de alguma coisa mais grave, diz a Susana, mas no dia do meu casamento o padre esqueceu-se que tinha um casamento a seguir e os convidados tiveram que andar à procura dele, e ao fim de uma hora ele lá apareceu para fazer a cerimónia. Depois correu tudo bem. Beijinhos, sim, também. Profissão que eu acho que, sei lá, senhores do registro, padres, seja como for, pessoas que, se for preciso, têm 7 casamentos num dia, e portanto pode aqui haver baralhos e confusões, mas sim, chato. Eu acho que este é o dia, se calhar o dia mais planeado da vida das pessoas, e depois quando acontecem estas coisas que nos ultrapassam completamente e que não têm nada a ver connosco, deve dar aqui uma certa raiva, imagino, que é a quantidade de tempo que eu tive a planear tudo. E os detalhes mais insignificantes, quer dizer, peço desculpa estar a dizer isto, mas sei lá, flores, não me interessa bem as cores das flores no meu casamento. E depois coisas muito maiores como esta, não temos celebrante, acontecem. Temos mais mensagens, mas continuo a ouvir já daqui a pouco. Para já avançamos, é Apple G com Rapstar. Pergunto: qual a pior coisa da qual já te esqueceste? Já não há mais ninguém assim, então.

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0: Bárbara Bandeira e Dilas, é carro tocar 4 minutos do meio-dia. Estás comigo, Leonor Carvalho, até às 4 da tarde na Cidade FM.
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0: E para fechar o tema, qual foi a pior coisa da qual já te esqueceste? 911-911-978, diz o Flávio. Bom dia, a pior coisa que me aconteceu foi esquecer-me dos anos da minha mulher. Ela faz anos dia 22 de junho e durante o dia só me dizia o que é que tinha previsto fazer e eu nada, fiquei a jogar PlayStation. Dia 23 fui dar-lhe os parabéns e ela chateada porque enganei-me no dia. Parabéns, Flávio, prémio de pior marido vai mesmo para ti. Eu não sei quanto tempo é que demorava a recuperar desta, mas eu ficava muito chateada. E eu acho que, pronto, no vosso caso vocês já são casados, mas sendo uma relação sem o selo do casamento, até se ponderava o futuro dessa relação, eu acho. Não sei, é daquelas coisas que não há bem desculpas. Esquecer-se dos anos da minha mãe, está-se bem, ela é minha mãe, não, tu não namoras com a minha mãe. Comigo, a pessoa com quem queres partilhar, aliás, o resto da vida, acho mais estranho. Olá, Leonor, diz a Anísia, trabalho com idosos e o pior que me aconteceu foi colocar uma senhora na casa de banho e fui fazer as minhas coisas, só me lembrei da mulher. Passado uma hora, pronto, sem julgamento, está tudo bem, não voltaste a fazer e é isto mesmo que nós queremos. Aprender com os erros, ok, Anísia? Não te sintas mal por isso, é só... Quer dizer, sente... Não. O que é que eu disse? Sente super mal pelo que fizeste. E eu também me sentiria mal por isso. É só não fazer outra vez. Ok? É só isso. A senhora ficou ali a olhar e não merecia. E obrigada desde já a toda a gente que participou. Ah, mais uma mensagem no meu casamento a chegar agora. Diz o Nuno, no meu casamento o padre não deixava ler os votos, obrigou-me a decorá-los e eu esqueci a meio. Portanto disse, aceito o nome da minha mulher como minha esposa e prometo respeitar-te na saúde e na doença. E o padre ainda perguntou, então e na alegria e na tristeza? Eu não percebi a pergunta, fiquei a olhar com cara de parvo e não respondi e o padre foi obrigado a seguir a cerimónia. Eu sinto sempre que há qualquer percalço, mas os casamentos também tornam-se muito mais interessantes e tranquilos assim. As coisas vão decorrer mal, nós somos humanos. BTS com

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2: Sequência Feiticeira é o Pedro Sampaio a tocar na Cidade FM. Boa segunda-feira e obrigada por estares aí desse lado até às 4 da tarde, já sabes. É comigo que contas, Leonor Carvalho, e com a melhor música também. Para já, são os Napa, com a canção que lhes valeu a vitória no Festival de Canção 2025. Chama-se Deslocado.

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0: Harry Styles com American Girls na Cidade FM. Boa terça-feira, e está quase... Terça não, segunda, onde é que eu estou? Está quase a arrancar a Together Together, sua digressão. E a primeira data acontece dia 16 de maio em Amsterdão.
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0: Está também noivo Harry Styles de Zoe Kravitz. E há uma coisa que já me está a chatear relativamente a este noivado. É que já há várias pessoas a dizer e a aconselhar Harry Styles a proteger a sua fortuna. Como é que eu te hei de explicar aí desse lado, se fores uma das pessoas que também acha que ele devia proteger o seu património? Zoe Kravitz não é pobre, ok? Estas pessoas que se dão destes meios, não há uma que viva mal e vai casar com outro para ganhar mais dinheiro, ok? Até pode haver interesses que não amorosos por trás, mas não parece que Zoe Kravitz precise da fortuna de Harry Styles de todo. Isto chateia-me. Vem um casamento, são pessoas felizes que se amam, que vão pelo menos jurar que estão juntas para o resto da vida. Até pode ser mentira, mas pelo menos à data é a vontade dos dois. E já estão a tirar o romantismo à coisa, a dizer protege o teu dinheiro. Podemos ver mais coisas à frente que não interesses, se faz favor. Eu voto num mundo melhor, é isto. Já está tão difícil, guerras, fomes, pobrezas. Não, amor, por favor, não vamos duvidar das intenções das pessoas. É isto que eu peço. Ou não sempre. Acho que é 50-50, mas neste caso acreditamos que se querem casar, se faz favor. Taylor Swift, da Feita da Filha, agora mesmo na Cidade FM.

The Boy Who Played the Harp, o álbum de Dave, do qual faz parte esta Rain Dance com Thames. Acabaste de ouvir na Cidade FM. Boa viagem, obrigada por estares aí desse lado. Até às 4 da tarde, é comigo que contas, Leonor Carvalho, e com a melhor música também. Já daqui a pouco falamos de uma nova tendência do sono, sleep maxing, e porquê que ela está a mexer com o meu sistema nervoso e, ao contrário do que aquilo que se possa pensar, não me está a ajudar a dormir. Avançamos com o Calimidilcinho, é Leva Tudo. Falo-te isto já daqui a pouco.

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1: Easy Mouse com o Slow J.G. Sun, Champions League a tocar na Cidade FM. Ótima segunda-feira, até às 4 da tarde, é comigo que contas, Leonor Carvalho, na Cidade FM.
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1: Como disse há pouco, falamos da nova tendência sleep maxing, acho que foi difundida nas redes sociais por influencers e consiste, mais ou menos, na ideia de otimizar ao máximo a qualidade e a duração do sono. E até aqui tudo bem, eu acho que a minha geração é a geração de deixar na moda tudo aquilo que é saudável, está na moda treinar, está na moda comer bem, está na moda dormir cedo, ótimo. Se for para estar, ou seja, se for para haver modas que sejam estas, vamos ser mais saudáveis. Agora, tudo tem um limite e fica difícil quando eu abro o meu Instagram e tenho conselhos de pessoas que não são especialistas, em nada se formaram sobre o sono e dizem: eu garanto que vais dormir bem se fizeres um Sleepy Girl Mocktail. Aparentemente, um sumo de cereja ácida, água com gás e magnésio em pó é assim a receita de ouro para que consigas dormir bem. Portanto, uma cor rosa, muito apelativa, que está a fervescer por causa das bolhas de gás. O que é que eu preciso dizer? O único motivo que me faz pedir um cocktail ou um mocktail em algum dia é, e que tenha uma cor apelativa, é para tirar fotos, para ser bonito. Ninguém está em casa, ninguém está a julgar a cor da nossa bebida. Podemos só beber água e ir leves para a cama. E também não sei, mas há uma coisa que dá para fazer quando se quer dormir bem, que é ir para a cama cedo, largar os ecrãs, parar de gravarmos bebidas com cores vermelhas e fechar os olhos, fingir que dormimos e depois continuamos mesmo a dormir. Eu juro que isto às vezes resulta. Aliás, as pessoas dormem desde que existem. O homem, desde que existe no mundo, dorme. Portanto, imagina se eu preciso uma bebida de cereja vermelha que aparece agora. Os ursos hibernam. Desde que existem ursos no planeta que hibernam durante meses. Quem é que são vocês para virem aqui com coquetéis vermelhos que me vão fazer dormir? Não vou fazer. E mais, não me vou dar com quem faça. Já fizeste? Para de ouvir a rádio. Não pares, por favor. Não pares. Isto eu não quero, mas um bocadinho de descanso, faz favor. Juro que não é a cereja ácida com o magnésio. Prometo que é fechar os olhos e dormir. Hás de lá chegar um dia. Juro. Prometo.
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0: Falo com Pepas a tocar na Cidade FM. Boa viagem e boa segunda-feira. Estás comigo, Leonor Carvalho, até às 4 da tarde. E não sei se tomas atenção ou não ao teu histórico de pesquisas do ChatGPT, mas se não, devias. E é disto que falamos já daqui a pouco.
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11: Como disse há pouco, falamos sobre pesquisas de ChatGPT.
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11: Porque às vezes há relações que podem acabar por este motivo. Eu também não estava a par, mas uma mulher norte-americana detalhou num texto online a forma como decidiu acabar com o namorado. Ela estava deitada no sofá a responder e-mails, ficou sem bateria no telemóvel, estava ao lado do namorado, que entretanto tinha adormecido com o computador ligado. Decidiu pegar no computador. Diz ela que, para responder a um cliente, não sabemos se é verdade ou não, foi o momento em que viu algo que viria a suscitar-lhe algum interesse. Ao aceder ao portátil, encontrou um separador do ChatGPT onde se podia ler problemas e incertezas numa relação. E a descoberta levou depois a querer saber mais sobre as pesquisas do namorado no chat de inteligência artificial. Perguntas como: devo estar apaixonada após 3 meses e meio? Dúvidas existenciais sobre aquela relação. E ela disse que ficou muito magoada e chateada porque, pelos vistos, o namorado andava há imenso tempo a pensar sobre o futuro dos dois, mas não tinha tido coragem de lhe dizer. Antes de ser praticamente isto, eu só tenho a dizer que, em primeiro lugar, eu acho... Não é querido alguém fazer isto, atenção, mas alguém que procura perguntas sobre... Alguém que procura respostas para perguntas sérias da vida num chat de inteligência artificial, à partida, se calhar sente-se sozinho. E há... não sei, havia uma compaixão a ter, se calhar, para esta mulher. Ainda assim, eu fui ver as minhas pesquisas do chat e eu acho que há muito mais preocupação nas minhas pesquisas do que propriamente em perguntar: será que posso estar apaixonada ao fim de 3 meses e meio de relação? Eu tenho aqui perguntas que têm alguma reserva em partilhar contigo. Vou só aqui dar um: como não me enganar e não voltar a atravessar a ponte 25 de Abril mais uma vez? Percebes? Isto põe-me aqui num patamar que não é fixe. Intelectualmente não é bom eu ter feito esta pergunta ao chat. Eu acho que isto é muito mais grave do que: será que posso estar numa relação? Será que ainda gosto dela? Isto é vergonhoso. E eu adorava, juro que eu adorava continuar, mas não posso. E portanto, que este seja também o teu lembrete para reveres as tuas pesquisas do chat. Eu não sei se sabes, mas dá para apagar. E vai na volta, não vais tu adormecer ao pé do teu namorado. A pessoa vê as pesquisas, vê que falas ali da relação, da vossa relação, não adora. Portanto, olha, aprende comigo que eu não duro sempre. É rever as pesquisas e apagar. De certeza que não sou a única que tem perguntas destas vergonhosas, como não me enganar outra vez e atravessar uma ponte desnecessariamente. Não faz sentido. E contas matemáticas, cálculo mental básico que pessoas do terceiro ano fariam facilmente. Eu por vezes também pergunto ao chat: ah, mas tens calculadora? Sim, eu sei, mas esta pessoa, lá está, não é uma pessoa. Este robô tornou-se quase que uma pessoa para mim. Acabou a relação, este homem, eu digo: há mais mulheres no mundo. Nada tem, mas Bruno Mars com I Just Might.

0: É do Bad Bunny, esta deve tirar mais fotos e acabou de tocar na Cidade FM. Boa viagem, aqui um bocadinho depois da 1 da tarde, até às 4, já sabes, é comigo que contas, Leonor Carvalho.
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0: E daqui a pouco há a música nova, vais poder ouvir State Side da Pink Panthers com Zara Larsson, mas relembro também que desde dia 1 de maio está disponível a versão deluxe do álbum de Zara Larsson, Midnight Sun Girls Trip. Aliás, estas duas, Pink Panthers e Zara Larsson, voltam a juntar-se para a faixa que dá nome ao álbum. Cantam juntas Midnight Sun e podes já ouvir em todas as plataformas digitais. Para já arrancamos com esta Stateside, lá está para ouvir. Mas só se quiseres eu volto já a seguir.

São os vizinhos com Casar é para Esquecer a tocar na Cidade FM. Boa viagem, obrigada por estares aí desse lado. Esta semana sou eu, Leonor Carvalho, quem te faz companhia até às 4 da tarde. À Zizé de Paulo de férias que bem merece. Já daqui a pouco há novidades sobre a Anitta. Antes disso chegam as Antrix com Golden. Também à toa Luís Trigueiro e Bubaspinho. Ouves tu na tua, mas só se quiseres.

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0: W Sound Billy e o Viona Drums a tocar na Cidade FM. 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
0: 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Por agora seguimos com a Neni. Chama-se Tequila para ouvir, mas só se quiseres.

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Leva olhos do Bad Bunny a tocar na Cidade FM. Boa viagem, uma ótima segunda-feira. O meu nome é Leonor Carvalho, até às 4 da tarde por aqui. Já daqui a pouco, para falar sobre Rihanna, que fez uma nova tatuagem. E porque é que isto importa? Porque não foi uma tatuagem qualquer. Antes disso, Beyoncé traz-te café até para ouvir, mas só se quiseres.

0: 25 de Abril, no Johnny com o Plutónio de Carne, a Cidade FM. Boa viagem, obrigada por estares aí desse lado. Conta comigo, Leonor Carvalho, até às 4 da tarde.
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0: Como te disse há pouco, falamos de Rihanna, que decidiu desta vez fazer mais uma tatuagem, e esta com um significado especial. Tem a participação direta dos filhos, que são rabiscos, ok? São fotografias... Aliás, Rihanna mostrou em fotografias e vídeos. A nova tatuagem foi desenhada pelos seus dois bebés. Uma réplica de rabiscos. O típico rabisco mais universal possível, feito por uma criança. Rihanna tatuou na perna, atrás do joelho. Eu estava a pensar para ti que, aí desse lado, podes eventualmente ter culpado os teus pais por terem deitado os 500 desenhos que lhes fizeste em pequeno fora. Aqui há um grande argumento. Rihanna não só não os deitou fora, como os tatuou. E fez-me também lembrar de uma história. Houve uma vez que a minha irmã trouxe para casa uma tela feita na sala da infantil, com aquele típico desenho das crianças, em cima uma risca azul, em baixo uma risca verde, a relva. E a minha mãe, sei lá, pássaros, borboletas, etc., ofereceu aquilo à minha mãe, e a minha mãe pendurou a tela em cima da cama dela, no quarto. Só que pôs a tela ao contrário, a relva em cima e o céu em baixo, porque achou que aquilo era um desenho abstrato. E não, a minha irmã ficou tão ofendida, salvo seja, ficou triste. O pior é que nem foi ofendida, ela não ficou chateada com a minha mãe, ela ficou triste, começou a chorar, a dizer: tu não percebes os meus desenhos. Tem graça, não é? Na altura, nós ficarmos ofendidos, que é tipo, são rabiscos, só nós é que sabemos o que aquilo é. Ninguém consegue decifrar um desenho de uma pessoa de 3 anos. Aliás, por isso é que na infantil, quando tu fazes um desenho, as educadoras vão lá escrever em cima de cada coisa o que é a gaivota, a mãe, a bola, o pai, porque de outra forma é muito complicado perceber. E é por isso que os meus pais sabiam sempre o que é que eu desenhava. Não porque estava bem desenhado, aliás, 20 e tal anos depois, continua sem estar, eu continuo sem saber desenhar, mas porque as coisas estão indicadas com os respectivos nomes, e é assim que se percebe. Agora, pai, o meu pai, por exemplo, eu sei que guarda os meus desenhos, nunca os tatuaria. Não se pode ter tudo, está tudo bem. Ao menos não os deitou fora, eu fico feliz. Para já seguimos, DJ Duarte e DJ Orbital, é a montagem Câmara Lenta, a tocar na Cidade FM.

Álcool e prazer a tocar na Cidade FM. Boa viagem, uma ótima segunda-feira até às 4 da tarde. Já sabes, é comigo que contas, Leonor Carvalho, a dar-te a melhor música também. 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Para já, seguimos, é DJ Malvado. Toca Mussul, logo a seguir a Ray, com esta do seu segundo álbum de estúdio, This Music May Contain Hope, chama-se Where Is My Husband? Eu volto já a seguir.

Back to Friends. É o Sombra de Carne, a Cidade FM. Boa segunda-feira. O meu nome é Leonor Carvalho, é comigo que contas até às 4 da tarde. Somber, que lançou há cerca de 3 semanas a sua música Potential, aliás podes ouvir em todas as plataformas, e anunciou também o Are The Reason Tour de digressão. A primeira digressão vai passar apenas pelos Estados Unidos, são 39 datas e conta com convidados como Interpol, Tom Model, Dove Cameron, King Princess e muitos mais. São, não sei se estás a par, 20 anos de existência apenas. Somber tem 20 anos, 5 de carreira, foi com Caroline, um sucesso que lançou no TikTok, aliás, foi onde se tornou conhecido, foi nas redes sociais, e depois com Caroline, uma música que foi um sucesso tremendo, fê-lo, aliás, assinar o primeiro contrato com uma editora internacional. Portanto, se em 5 anos é isto que acontece, o que estará, aliás, por vir, eu acho que ainda estamos muito no início, mas não tenho a menor das dúvidas de que Somber será alguém grande nesta indústria da música. Para já avançamos, chegam os vizinhos. Chama-se Pôr do Sol, é só se quiseres.

Do Ime acabou de tocar na Cidade FM. Boa viagem, obrigada por estares aí desse lado. Faz parte do álbum que lançaram em março, um álbum que marca também o regresso da banda depois de terem estado 4 anos a cumprir serviço militar obrigatório na Coreia do Sul. Este videoclipe de Swim, não sei se sabias, mas foi gravado aqui em Portugal. Aliás, a parte inicial e a parte final foi gravada no Museu de Marinha, em Belém, dentro do navio Leão Holandês, ok? Em fevereiro, quando estiveram cá, muita gente não percebia. Fãs diziam o que estão aqui a fazer os BTS. Não há datas marcadas para Portugal. Não havia concertos, não aconteceram concertos. De facto, era a gravação do videoclipe de Swim. Eu também não sabia até há pouco tempo, portanto, olha, ficas a saber. Para já arrancamos à Academia de Elcinhos. Esta chama-se Leva Tudo. Eu volto já a seguir.

0: Sabrina Carpenter com Man Child a tocar na Cidade FM. Boa viagem, obrigada por estares aí desse lado. Ela que no Met Gala deu um grande concerto, para além de cantar os seus sucessos Please, Please, Please, esta que acabaste de ouvir, Man Child, Espresso. Juntou-se também a Stevie Nicks dos Fleetwood Mac e juntas cantaram o clássico Landslide. E eu gosto sempre deste papel da Sabrina, de se juntar a artistas de outra época, claramente, porque sinto que ela tem esta dimensão muito popstar, mas depois ao mesmo tempo gosta de se associar a certos artistas, lá está, de outra geração, aliás, como foi o exemplo também de Madonna no Coachella, por exemplo. Entretanto, vai pensando em que tipo, em negócios que possas ter inventado em pequeno. Eu sinto que todos tínhamos isto. Olha, por exemplo, a célebre banca de limonada, um clássico. No meu caso, houve uma altura na escola que eu tinha um negócio de massagens, muito mal feitas. Basicamente, estávamos no recreio e quem quisesse uma massagem tinha de pagar com cromos. Uma conversa que agora vem à tona de novo, porque está muito a fazer-se a caderneta de cromos do Mundial de Futebol. Eu também estou. E porquê é que eu te estou a pedir que penses nisto? Que tipo de negócios é que já tiveste em miúdo? Porque já daqui a pouco falamos de um. Não foi um miúdo a inventá-lo, mas também nasceu assim de uma forma amadora e está a ter sucesso. Falamos disto então já daqui a pouco. Eu volto já a seguir na Cidade FM. Boa viagem.
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2: Pedro Sampaio com Sequência Feiticeira a tocar na Cidade FM. Boa viagem até às 4 da tarde. É comigo, contas Leonor Carvalho, a fazer-te companhia.
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2: Já agora, se chegaste agora, deixa-me dizer-te, será assim até sexta-feira. Temos a Aziza de Paulo de Férias, que bem merece. Falamos neste momento, e como te disse há pouco, de uma ideia inovadora, um negócio que nasceu em Oslo, capital da Noruega. Uma pizzaria com um conceito diferente. Foram três amigos na casa dos 30 que se juntaram e decidiram que bombom era vender pizzas da varanda. Pizza from Balcony, é assim mesmo que se chama. Arrancou em 2024 e, na verdade, não acontece todos os dias. Acontece quando estes amigos querem. Ninguém sabe muito bem quem são. Sabe-se que é no apartamento com um forno a lenha que tudo acontece, e depois põe a caixa, aliás, da pizza dentro de uma cesta e com uma corda desta pizza até aos clientes. Por isso, antes de haver canalizações e etc, as pessoas, a água vai, e já sabia o que é que descia. Desta vez não, chovem pizzas, muito melhor, muito melhor. E lá está, apenas em maio, este mês, a iniciativa vai acontecer só num dia, numa segunda-feira. São vendidas apenas uma vez por mês, porque lá está, nem tudo aquilo que é bom tem um timing, ok? Não é todos os dias, senão não sabia. Da mesma forma, e a localização é sobre o mesmo sítio, a rua da casa destes senhores, o número 7, e está a viralizar completamente no TikTok. Inclusive, já chegaram a vender 70 pizzas em uma hora e meia apenas. E depois há clientes que vão esperar e tocam jazz. Portanto, a rua ganhou toda uma nova vida com as filas grandes que se fazem à espera da pizza. Há clientes que tocam, há outros que cantam enquanto espera, que é para também não pesar tanto a espera. E os outros, olha, desfrutam. Quem não sabe cantar, quem não sabe tocar, estão ali a desfrutar de um concerto grátis, que também é bom. Relativamente a negócios, era sobre isto que te queria perguntar. Qual é que foi aquele negócio que criaste em puto e que até conseguiste ter algum sucesso? 919 11 9

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Festa do Big Jim apostou no Daily, acabou de tocar na Cidade FM. Obrigada por estares aí desse lado até às 4 da tarde. Conta comigo. Há pouco estava Leonor Carvalho, já agora, se não me conheces, já há pouco estava a perguntar-te qual é que foi aquele negócio que criaste em criança. Diz aqui a nossa ouvinte, vou já ver como se chama, Carol. Olá, Leonor, eu comecei a fazer pulseiras, começaram a pedir muito e comecei a cobrar 50 cêntimos. E está tudo bem até agora, portanto, exato, acho que a Carol continua a fazer isto. É o quê? É ganhar a vida e é de forma honesta, portanto, está ótimo, Carol. Diz aqui o Afonso, Leonor, há 2 anos que apanho o lixo dos meus, ou seja, recolho o lixo dos meus vizinhos e vou deitar ao ecoponto e recebo o que eles me quiserem dar. O Afonso, que tem 12 anos, diz aqui. Portanto, às vezes 2 euros, outras vezes alguém está mais generoso, vão 5, outras vezes não há moedas e olha, tenho 20 cêntimos. Uau! Isto eu nunca tinha visto, pessoas empreendedoras, tanto o Afonso bate à porta do prédio ou às vezes até os vizinhos, o Afonso mandou aqui uma foto, ou às vezes até os vizinhos já deixam um lixo separado à porta, que é para o Afonso tirar e ir até ao ecoponto. À partida, uma pessoa não precisa de ir, ou seja, não ia recrutar alguém para me levar o lixo por mim. Agora, imagina que está a chover, pode dar jeito. Isto são ideias empreendedoras, se calhar são estas crianças que vão pôr o mundo para a frente um dia. Só, aliás, um dia não, já o estão a fazer. Negócios que criamos em crianças, eu lembro-me, eu criava este das massagens e era por cromos da caderneta que na altura eu fazia, e era assim que as pessoas na escola tinham de pagar, por uma massagem muito mal feita e de 2 minutos, porque era andamento, aquilo era muita gente a querer, muita gente a aderir, eu e mais 3 amigas, e portanto tínhamos de ser rápidas. Megan Thee Stallion para já, toca Suicide na Cidade FM, o meu nome é Leonor Carvalho, volto já a seguir.

Alex Horn, com Ordinary a tocar na Cidade FM, que um bocadinho depois das 3 da tarde estás comigo e estás muitíssimo bem. E Alex Horn está na estrada com Finding Family on the Road, o nome da sua digressão. São dezenas de datas, passa pela América, pela Europa, pela Oceania também, vai estar na Austrália e em Nova Zelândia, na Nova Zelândia aliás. E é um concerto onde já teve a mulher a apoiá-lo, já dedicou uma música à mulher, Fever Dream, um single lançado em fevereiro, que aliás já podes ouvir, obviamente, seu em fevereiro, sobre o primeiro encontro que teve com a mulher. Alex Horn conheceu a mulher em 2018 no Snapchat e estão juntos até hoje, portanto sim, é possível. Para toda a gente que diz, a sério, conheceste o teu namorado na internet? Sim, Alex Horn também, são casados, há um filho e continuam juntos. Não há nada a temer, ok? Eu nunca experimentei, mas também nunca se diz nunca, não é? É por aí. Já daqui a pouco o Karol G com Sentença e Eu Viera Conocido, para já Vizinhos, é Pobres Namorados.

0: O Veio que Conta, talvez você precise de mim, acabou de tocar na Cidade FM. Boa segunda-feira, até às 4 da tarde. Conta comigo, Leonor Carvalho, por aqui.
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0: Já daqui a pouco, a Bad Bunny traz-te Debbie Tirar Mais Fotos e também te traz, muito em breve, um filme que vai, na verdade, homenagear Porto Rico. Bad Bunny vai ser protagonista. Não é a primeira passagem pelo cinema. Já tinha tido alguns papéis, mas é o primeiro papel de protagonista. Vai contracenar com Javier Bardem, por exemplo. Não há data de estreia, mas é um filme que está a ser desenvolvido desde 2023. Combina uma narrativa histórica, isto são palavras do realizador, com factos reais, portanto coisas que de facto aconteceram na história de Porto Rico. Sim, vai ser possível ver Bad Bunny no cinema, por isso, quando? Não sabemos, ninguém sabe, mas era uma data que eu gostaria de ter disponível, não é? Porque pá, é isto, é mais do que ser... Mais do que ser um cantor, é ser um artista, mostrar versatilidade. Eu acho que Bad Bunny tem conseguido fazê-lo e por acaso gostava de ver isto, porque junta no fundo aquilo que eu gosto de Bad Bunny e história de Porto Rico, das Caraíbas no geral, neste caso. Para já, 15 minutos de música seguida a arrancar ao som do próprio, lá está, era dele que falávamos, Bad Bunny, a música que deu nome ao álbum e à digressão, que muito em breve também passa por Portugal. Debbie Tirar Mais Fotos agora mesmo, mas só se quiseres.

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8: Cidade FM, tem uma ótima segunda-feira. Estás comigo, Leonor Carvalho, até às 4 da tarde. Eu espero mesmo que a semana tenha arrancado da melhor forma. E espero mais ainda que acabe melhor. 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Dizer isto e teres a Beatriz Pinto já no estúdio, que entra a partir das 4 da tarde a desconcentrar-me, é muito complicado. Portanto, o que parece um simplesmente show me the money acabo eu por ter aqui algum mérito maior. Plutónio com Interstellar, toca agora e para ouvires, mas só se quiseres.

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0: Pink Panthers com Zara Larsson, Stateside a tocar na Cidade FM, com o back vocals de Beatriz Pinto, que claramente pioram a música.
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0: Até às 4 da tarde é comigo que contas, Leonor Carvalho, e com a melhor música também, mas estamos a aproximar-nos, como já deves ter reparado, e por isso, importa é agradecer-te por ter estado aí desse lado. Tenham sido 2 horas, 5 minutos, 2, o que quer que seja, falámos de muita coisa. Obrigada por teres partilhado comigo. Qual foi aquele pior esquecimento que já te aconteceu? Houve pessoas a esquecerem-se de dar parabéns ao marido e à mulher. E eu disse que achei,
2: Bia, isso é bem grave.
0: E disse que achei que, para mim, justifica pensar no futuro da relação.
2: Como assim?
0: O teu namorado esquece de dar os parabéns.
2: Ah, ok, certo. Será que devemos continuar com ele? Para mim, a resposta é clara.
0: É óbvio, não é?
2: Claro. Se o meu namorado se esquecesse de me dar os parabéns, é tipo, estás a passar. Mas ele também nunca se esqueceria, porque eu estou sempre a dizer.
0: Pois é, tu és essas pessoas que adoram fazer anos.
2: Sim.
0: Olha, só para as pessoas não ficarem à toa, o que é que tu estás aqui a fazer? É que a partir das 4 e até às 8, as próximas 4 horas são por conta da minha caríssima colega Beatriz Pinto. Quero já levantar aqui uma pontinha daquilo que se vai falar.
1: Vou levantar um bocadinho o véu.
0: O véu, sim.
2: Vou dizer
0: sim.
2: Que
0: conta-nos.
2: Vamos falar sobre futebol.
0: Ok.
2: Pode dizer assim. Eu ia dizer, ia ser mais específica, mas acho que isso depois perde um bocadinho a magia.
0: Uhum.
2: O que é que vai. Olha, mentiras que nós demos aos nossos pais. Eu não sei se os nossos ouvintes são como eu, mas eu nunca consegui esconder uma mentira dos meus pais. E o que eu vou querer saber durante...
0: É mais se os teus pais são como os pais dos ouvintes.
2: Não,
0: não é?
2: Ou seja, o que eu vou querer saber é qual é que foi a mentira que eles conseguiram esconder, porque eu não consegui esconder nenhuma, percebes?
0: Okay. Uhum.
2: Há fofoca, há música, há muita coisa, e só quer que sejam meiguinhos para mim, porque eu sei, eu não sou Catarina nem o João Miguel Costa, mas eu sou uma pessoa, entendes? Eu sou
0: tem
2: uma
0: sentimentos.
2: Pessoa que tem sentimentos, que precisa do apoio das pessoas que eu mais gosto neste mundo,
0: uhum.
2: Que são os nossos ouvintes.
0: Okay.
2: A minha família, os meus amigos, não.
0: Estava a chorar com uma trilha assim, portanto.
2: Mas sim, eu gostava que fossem meguinhos para mim.
0: Tipo, e vão ser.
2: Até porque a minha, eu já fiz este painel durante o fim de semana, mas durante a semana, por acaso, nunca fiz.
0: É uma estreia, portanto, trata bem Beatriz Pinto. Que merece e que se estreia neste horário durante
2: nada.
0: A semana. E também não te custa nada, é grátis, vê bem, é ligar o carro, ouvir rádio, ou então ligas-te à app, que também é possível, no site, em cidade.fm.
2: Ou mandar mensagem para 911-9978 e dizer: olá, Beatriz, bem-vinda.
0: Tudo bem, bem-vinda, gosto muito de ti, obrigada por animares as minhas noites normalmente e hoje as tardes.
2: Sim,
0: é isto que
2: estou muito divertida e estou muito entusiasmada para te ouvir, és muito bonita.
0: Antes disso, tenho a certeza que há quem queira ouvir Imagine Dragons com J.D. Arcane, chama-se Enemy, eu volto amanhã.

0: Ela chama-se Não Tinha Sentido e acabou de tocar na Cidade FM, mas tem, olha, tem muito sentido, estás por aqui. E eu sei que não sou a Catarina Silva, eu sei que não sou o João Miguel Costa, mas o meu nome é Beatriz Pinto, normalmente faço as noites da Cidade FM. Hoje sou eu a tua companhia por aqui até às 8 e vai ser muito divertido.
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0: Estou estupefacta, já recebi aqui uma mensagem. Ora bem, como é que te chamas? Espera, eu nunca fiz isto. Espera, ok. Reinaldo mandou uma mensagem a dizer: olá, Bia, estou-te a ouvir da Bélgica, sou muito teu fã. Imagina, não sabia que tinha fãs, mas fico muito, muito feliz. Ora bem, hoje vamos falar sobre o quê? Vamos falar, olha, trago de gossip, trago de novidades de música. O tema vai ser mentiras que os teus pais nunca descobriram, porque eu nisso sou muito má e vais ver ao longo deste programa. E também vamos fazer aqui uma pequena competição sobre músicas do Mundial. Eu quero saber qual é que ganha. Entretanto, é assim, eu não sou esta pessoa de pedir que me digam lá, mas eu gostava muito que me mandassem mensagem para interagirmos um bocadinho, não é? Eu acho que era divertido, até porque normalmente nas noites eu não faço muita interação, estou mais aqui a contar coisas. Hoje vai ser muito animada, estou muito entusiasmada por estar aqui e espero que tu também estejas. Lá está, não sou a tarde livre, mas sou uma pessoa, ok? Pronto, obrigada. Só que lá até esta chama-se 1, 2, 3, mas já sabes, é só se quiseres.

0: Beijo.
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0: DJ Japa chama-se, posso até não dar flores, e acabou de tocar na Cidade FM. E há bocadinho recebi uma mensagem a dizer que me estavam a ouvir da Bélgica, e eu na verdade quero saber de onde é que tu me estás a ouvir. Do Algarve? Do Porto? De Évora? De França? De onde me estás a ouvir? 911-911-978. Entretanto, também aqui recebi uma mensagem da Catarina, muito querida, que me diz o seguinte, vamos ouvir.
1: Olá, boa tarde, Beatriz, tudo bem? Claro que nós vamos gostar e vamos estar aqui a ouvir-te. Beijinhos grandes.
0: Fofa, Catarina, obrigada. Também recebi mensagem de quem? É sim, porque vocês são muitos. Da Susana, que diz: olá, bem-vinda, Bia, beijinhos, muito obrigada. Sinto-me meio que uma estrela, não é? Porque estou aqui sozinha a receber mensagens de ouvintes. Estamos aqui a conversar, entretanto, já ouvir. Olha, estou a ouvir desde Cascais, muito bem. Já estou a receber áudios, é mesmo isto. 911-911-978, diz-me de onde é que estás a ouvir e, entretanto, se te portares bem, porque isto eu não te posso dar tudo assim, se te portares bem, vamos a um gossip sobre Zé Felipe, Virgínia e Ana Castela, este triângulo amoroso que, na verdade, para mim não é um triângulo, é uma rotunda. Andamos ali às voltas, ninguém sai do mesmo sítio. Portanto, é ficares por aí, já sabes, diz-me de onde é que estás a ouvir. Eu estou muito feliz por estar aqui, por te fazer companhia até às 8. Para já, segues com a música, ficas com a grande Taylor Swift e com esta que eu adoro, nunca se ouvir por mim. Ouvia a toda hora, chama-se The Fate of Ophelia. Boa viagem.

0: Leonard Johnny e Plutónio com música nova na playlist da Cidade FM. Chama-se 25 de Abril e recebemos aqui, na verdade estou muito feliz porque recebemos aliás muitos áudios de muitos ouvintes. Isto para mim está a ser um jogo, estou super feliz. Olha, a primeira mensagem foi do Reinaldo a dizer que disse que era... Pronto, ele disse que era meu fã e agora disse-me: estou-te a ouvir da Bélgica, gata. Pois é. Serei eu uma gata? Serei eu... o quê? Não, sou só uma ouvinte. Sou só uma ouvinte também de rádio e sou só uma locutora. Mas pronto, um beijinho para o Reinaldo que me está a ouvir da Bélgica, não é? Recebemos também a mensagem da Catarina que me disse que me ouve de Viseu. Eu gosto muito de Viseu, por acaso. É uma cidade que eu adoro. Estou a ouvir-te de Benfica, diz a Núria. Núria, já vivi em Benfica. Estamos juntas. Entretanto, também recebi aqui uma mensagem de voz da Irene que me diz o seguinte. Vamos lá ouvir isto com atenção.
1: Olá, cidade. Boa tarde. Eu estou ouvindo a Cidade FM do Algarve.
0: Algarve.
1: Beijinhos.
0: Algarve, para quem não sabe, estão a ouvir uma algarvia. Pois é, querem que eu imite o sotaque algarvio? Não sei se vou conseguir agora. Olha, recebemos também a mensagem da Joana. Esta aqui é que gostei muito. Vai, acabou. A dizer olá, olá, sou tripulante de cabine e estou sempre a ouvir a Cidade FM pelo mundo, seja a ir para o aeroporto, seja no hotel, seja a passear, neste momento, num supermercado na Alemanha. Beijinho grande, Joana. Joana, obrigada, fico muito comovida. Aliás, uma das minhas atividades preferidas para fazer quando vou viajar, eu não sei se isto sou só eu, provavelmente é uma coisa mais de mim, porque eu sou uma pessoa um bocado estranha, mas é ir, sempre que vou viajar, gosto de ir aos supermercados e ver o que é que as pessoas têm lá. Tipo comida local, percebes? O que é que será que há na Alemanha de comida local? Ai, não sei, deve ter bué salsichas, eu amo salsichas, isso é bem estranho. Entretanto, temos aqui também mais mensagens, Beatriz, Valdecâmara, também temos pessoas a ouvirem-me, aliás, de Santa Maria da Feira, Santarém. Ai, que bom ter a companhia dos nossos ouvintes e a tua companhia que estás aí desse lado. Acho que te portaste bem e acho que por isso, a seguir, vou partilhar contigo um gossip. Eu gosto muito de gossip, eu sou fã de gossip, eu sou muito cusca, como se diz no Algarve, sou quadrilheira, é verdade. E por isso a seguir o gossip é nada mais, nada menos que Zé Filipe e Ana Castela. Por isso é ficar desse laço.
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1: Estás na Cidade FM e estás muito bem. Boa tarde, segunda-feira. Espero que estejas entusiasmado para esta semana. Vais ver, eu sei que a segunda-feira é uma seca, ainda falta a semana toda, mas vais ver que isto passa muito rápido. Entretanto, também recebi aqui mensagem da Andreia, que me diz: olá, Beatriz, eu e as minhas colegas estamos a ouvir-te de Oeiras, cá no escritório. O escritório, aliás, está todo a ouvir a Cidade FM. E a minha resposta, Andreia, foi: há que pressão, um escritório inteiro. Imagina, de repente, só de pensar que tenho um escritório inteiro em Oeiras, eu não sei, eu espero, quer dizer, se bem que um escritório pode ser só 3 pessoas, não é? É esta a minha esperança. A Maria, a produtora, está a dizer que não, que são imensas pessoas, não sei. Eu sinceramente, eu gosto de acreditar que é uma coisa pequenina. Mas pronto, vamos lá ao tão prometido gossip de Zé Filipe e Ana Castela. Começamos com uma fofoca e assim, eu gosto disto, não vou mentir, não sou hipócrita, gosto de falar da vida dos outros, dos famosos. Ok? Dos meus amigos eu não falo. Não, estou a brincar, falo sim, eu gosto. Mas pronto, se tu não sabes o que é que aconteceu, basicamente vou-te explicar. Aparentemente temos mais um episódio de Zé Filipe, Virgínia e Ana Castela. E eu não sei se tu te lembras ou se sabes sequer, mas há pouco tempo houve aí uma polémica entre os três e houve muitas indiretas. Começou porque Ana maquilhou a filha mais nova de Virgínia e de Zé Filipe, a Maria Flores, não é? Porque a mais velha é a Maria Alice, a Maria Flor, e entretanto, o que é que Virgínia fez? Fez um vídeo a maquilhar então a filha mais nova e a dizer: a partir de agora só a mamãe te maquilha. Isto foi uma boca! Ela não gostou que a Ana Castela tivesse maquilhado a filha, mas eu percebo, eu também não sei se ia gostar que a namorada do meu ex-marido tivesse, não é? A tocar na minha filha, tipo, what? Tira as mãos de cima dela. Não, se calhar isto sou só eu que sou meia tóxica, mas pronto, foi tudo meio passivo ou agressivo. Só que agora Zé Filipe resolveu abrir a boquinha outra vez, que é uma coisa que ele faz muito, e num concerto falou de Ana Castela.

foi bloqueado por Ana Castela, a sua ex-namorada, enquanto cantava uma música em colaboração com ela, que é esta que estás a ouvir, acredito, não é? Das poucas que eles têm juntos. O cantor reclamou que o clipe da artista não estava a passar num ecrã gigante atrás dele e disse, em tom de brincadeira, que isso acontecia porque ela o bloqueou em todo o lado. Ah, pois é, as pessoas não sabem estar caladinhas. Calem-se, não digam nada. Mas vocês gostam de ser falados. Mas na verdade isto surpreendeu toda a gente, porque supostamente eles ficaram bem, eles acabaram de forma amigável em dezembro. Eu lembro que fiquei chocada do género. Não acredito, eu até era time deles, porque achava que eles ficavam fofos. Mas afinal...

0: bem, já chega. Entretanto, eu fui ver, porque sim, sou a tua amiga, e afinal não é bem assim, Zé Felipe. Sua boca mente, Zé Felipe. Não é isso que anda a acontecer, basicamente. Tanto Zé Felipe como Ana Castela seguem-se mutuamente, portanto, não houve nenhum bloqueio. Não houve. O Zé Felipe quer a conversa. E eu dou-lhe a conversa. É ele vir a Portugal. Mas eles seguem-se, portanto, será isto Zé Felipe a querer pôr fogo no paquinho, como dizem nos reality shows? Olha, se não sabes o que é que eu estou a falar, vê Desafio Final, está bem? Mas sim, eu acho, aliás, que isto é Zé Felipe que quer conversa. Os homens querem sempre muita conversa, as coisas correm mal e depois, olha, querem conversa.
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0: Festa do Big G chama-se Mufestou no Daily e agora vamos falar sobre coisas interessantes. 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
0: E sem mais demoras vamos à música. Jack Harlow com esta que é uma das minhas favoritas, chama-se First Class.

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3: E vamos às notícias com o Gonçalo Teles.
4: A chuva que por aí anda e que tomou conta dos últimos dias começa a desaparecer na quarta-feira. É pelo menos o que nos diz a meteorologista Alexandra Fonseca, do Instituto Português do Mar e da Atmosfera.
5: Esta depressão está um pouco estacionária e vai afetar o estado do tempo até quarta-feira. A partir de quarta-feira espera-se uma melhoria, já sem precipitação para o final da semana.
4: O vento está mais instável e quanto a temperaturas, na quinta-feira sobem, mas muito ligeiramente. Vão ficar em prisão domiciliária, pelo menos 3 dos 14 agentes da PSP que foram detidos por suspeita de tortura na Esquadra do Rato, em Lisboa. As medidas de coação foram conhecidas esta manhã e, além destas prisões domiciliárias, pelo menos outros 2 agentes foram suspensos de funções. Os restantes ficam com termo de identidade e residência, o que quer dizer que não podem ficar longe de casa muito tempo e, se ficarem, têm de dizer para onde vão. Também quer dizer que têm de se manter disponíveis para falar com a justiça. A cantora Luísa Sonza quer regulamentação para a inteligência artificial e o motivo tem um nome, a Sina de Ofélia, uma versão feita por inteligência artificial de uma música da Taylor Swift, só que com a voz da Luísa Sonza e do Dilcinho, e que viralizou sem que ela soubesse sequer que existia. Numa entrevista à Agência Lusa, a cantora brasileira diz que só descobriu a Sina de Ofélia depois de já estar em todo o lado, ainda por cima numa fase em que não lançava música há mais de 2 anos. Acrescenta que achou piada, mas no fundo também foi vítima sem se a perceber. Agora, alerta que áreas como a política, a imagem das pessoas, os direitos de autor ou a voz ficam em risco e por isso pede que se construam leis.
3: Muito obrigada, Gonçalo. As notícias voltam às 7, por aqui segues com muita música e já agora, daqui a nada, trago-te um tema que eu acho que vais gostar, não sei, mas basicamente envolve mentiras, pais e pais a descobrirem mentiras. É, eu nunca fui muito boa. Até lá, ficas com música Olivia. Esta chama-se So Easy to Fall in Love. É uma das minhas favoritas e toca agora, mas já sabes, é só se quiseres.

0: Para os grandes, Digitel e também o Wet Pet Gang com Álcool e Prazer nesta hora das 5. Boa viagem, estás na Cidade FM e estás muito bem. Eu sou Beatriz Pinto, a tua companhia até às 8 da noite, que eu sei que não é muito costume, não é? Normalmente tens a Catarina Silva e o João Miguel Costa, mas é assim, tinha que acontecer. Algum dia eu tinha que vir aqui para falar contigo e então vamos lá ao tema do dia.
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0: Então, hoje quero saber qual foi a mentira que tu contaste aos teus pais, aliás, e eles nunca descobriram.
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0: Manda as tuas respostas. Qual foi a mentira que tu contaste aos teus pais e eles nunca descobriram até hoje? Começo eu, então eu não acredito que vou contar isto em emissora nacional, mas é o que é. No 12º ano eu tinha uma disciplina com um professor super tranquilo, e quando eu digo tranquilo, tipo, ele dava-me as respostas nos testes. Ele gostava de mim e eu só ia às aulas exatamente para fazer os testes. E isto é uma boa cena, tipo, não façam isto, vão às aulas. Só que eu aproveitei-me um bocadinho da situação dele ser bacano e comecei a faltar, exatamente, a todas as aulas, menos às aulas estritamente necessárias. Na minha cabeça estava tudo controlado, porque eu até tinha boa nota à disciplina, só que houve um dia que o meu pai foi à escola para me inscrever na segunda fase do exame de português, porque eu estava de férias, eu estava fora. E então disse ao meu pai: paizinho, podes ir? E ele: claro, filho. Então foi-me inscrever. Problema, ele encontrou o professor. Ah, Beatriz, mas como? Pois bem, era professor do meu pai. Foi professor do meu pai na mesma escola onde eu andava. Eu nunca na minha vida imaginei que um professor do meu pai fosse meu professor. E não estou a chamar velho ao meu pai, mas tipo, na minha cabeça isso não ia acontecer, não é? Nós não íamos partilhar o mesmo professor. Turns out, partilhámos em conversa. Ah, então a tua filha anda aqui, anda a estudar o quê? O meu pai não sabia. A estudar o quê? Pronto, lá disse, lembrou-se que era humanidades. E então: ah, posso ver a tua filha? Podes, está aqui. Ah, essa menina nunca vem às aulas. Imagina a minha cara, não é? Quando eu percebo, quando o meu pai chega à casa e diz: então, filha, estive na escola, encontrei o professor Negrão e, de facto, ele disse-me que tu nunca vais às aulas. E eu fiquei em pânico. E o meu pai perguntou-me se eu era burra, porque já tinha falado imensas vezes sobre aquele professor. Na minha cabeça, lá está, mais uma vez, não fazia sentido que tivéssemos partilhado o mesmo professor. Agora, o que eu quero... Ah, outra coisa, a minha avó sim já conseguiu me enganar muitas vezes, porque, até te digo mais, a minha avó tinha, uma vez foi à República Dominicana e tinha uma boneca que tinha trazido lá, que era tipo feita de areia. Uma vez deixei cair, partiu, colei com supercola 3 e até hoje ela não sabe que aquilo está partido. Também não vê muito bem, não é? Entretanto, o que é que eu quero saber é isto mesmo: qual é que foi a mentira que tu contaste aos teus pais e eles nunca descobriram? Porque, como percebes, eu a contar mentiras não sou muito boa, não é para mim.
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0: Faz-me o favor de me dizer qual é que foi então a mentira que conseguiste esconder dos teus pais. 911-911-978, assim é que é. Contudo, já a seguir. Para já, vamos à música.
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0: Harry Styles chama-se American Girls e acabou de tocar na tua Cidade FM. Boa viagem, estás comigo, Beatriz Pinto, sou eu a tua companhia até às 8 e estamos a falar de mentiras que nunca os nossos pais, ou seja, estou confusa. Estamos a falar de mentiras que contámos aos nossos pais e eles nunca descobriram. Eu contei a minha que, bem, correu mal. Não acabou muito bem, mas basicamente o meu pai descobriu que andava a faltar às aulas porque encontrou o meu professor e o professor tinha sido professor dele, mostrou a fotografia, viu que eu era aluna dele e disse: essa pessoa não vem às aulas. Pois é. Mas pronto, isto é assim, cada um com a sua, passei, estou aqui, estudei, não faltes. Mas temos aqui mais mensagens dos nossos ouvintes. Temos aqui, por exemplo, o António. Vamos ouvir o que é que o António tem para dizer.
1: Olá, Cidade FM.
0: Ai, peço desculpa que ele está acelerado. Na verdade, que... não é ele, sou eu.
1: Olá, Cidade FM.
0: Olá, António.
1: Eu contei aos meus pais, quando tinha 8 anos, que eu gostava bué de inglês.
0: Gostava bué de inglês.
1: Que eu mais odiava no mundo.
0: Oh não, grande mentira, não. Tipo, o António adorava inglês, odiava inglês, mas na verdade era a coisa que dizia que adorava, mas a verdade era a coisa que mais odiava no mundo. Temos aqui a mensagem da Maria que diz: tenho uma tatuagem há 4 anos e até hoje não descobriram. Pois é. É engraçado, não é? Uma tatuagem há 4 anos. Eu acho isto hilariante. Eu, quando era adolescente, eu sempre pensei: mãe, não me deixas fazer um piercing no nariz? Tá bem, então vais ver se eu não vou fazer e vou escondê-lo. Entretanto, só aos 21 é que me deram permissão para fazer, mas sempre quis ser uma rapariga rebelde. Nunca consegui. Entretanto, o Helder diz: numa noite depois de vir de um baile, fui ao pomar dos meus pais com os meus colegas e roubámos os pêssegos de um pessegueiro. Que rebelde, Helder! Roubámos os pêssegos de um pessegueiro! Não, mas tem graça. Descobriram que tinha sido eu, mas sempre neguei que não. Eles acabaram por acreditar. É dizer que não até à última. Entretanto, também temos mensagem do Bruno. Bruno, o que é que nos contas? Diz-me tudo.
2: Boa tarde, cidade.
0: Olá, Bruno.
2: A mentira que eu contei, neste caso à minha mãe, foi uma vez ela... pediu uma caderneta e eu estava cheio de recados na caderneta. Disse que a caderneta estava no cacifo e que tinha ficado na escola.
0: E as de lá está
2: tão. No dia seguinte tive que ir comprar outra caderneta, esfregá-la no chão e arriscá-la, sei lá, para ela parecer velha. E entreguei-lhe a caderneta sem recados.
0: Aí a Bruna és bué da bom, digo-te já, essa aí, eu vou-te dizer, essa é boa, sabes porquê? Porque a tua mãe nunca descobriu. Ou será que descobriu? Ou será que está a descobrir agora? Vocês têm que ter cuidado. Vocês têm que ter cuidado, porque depois andamos aqui a partilhar tudo uns com os outros e daqui a bocado vais ver o que é que te acontece. Bruno, entretanto, Vera, olá, eu dancei em trabalho durante algum tempo à noite em discotecas e os meus pais nunca souberam. Beijinhos. Opa, imagina, eu amava ser rebelde, eu amava ser assim. Quer dizer, eu acho que tem muito trabalho aos meus pais, mas... tipo, lá está, eles apanhavam sempre a minha mentira, portanto, e depois, pior, quando me confrontavam, dizia: foste tu? E eu: sim, desculpa. Portanto, eu era esta pessoa, fiz muita porcaria, mas sempre assumi os meus erros. Entretanto, tu também podes continuar a participar, é através do 911-911-978. Manda-me a tua mensagem ou o teu áudio e conta-me que mentira é que contaste aos teus pais e eles nunca descobriram. Até lá, vamos à música. Fico à espera das tuas mensagens, hein? Não me deixes aqui sozinha. Até lá, vamos à música. Ficas bem entregues à tua Luís Trigacheiro e Bubas Pinho, chama-se Tu na Tua.

eu gosto desta. Chama-se Man I Need. Foi a Olivia Dina passar pela tua Cidade FM. Boa viagem, eu sou Beatriz Pinto. Estou a perguntar-te hoje qual é que foi a mentira que tu contaste aos teus pais e até hoje eles não descobriram. 911-911-978, podes mandar o teu áudio. Estamos a receber muita coisa por aqui. Vamos começar pelo ponto. O ponto, eu não sei porque é que ele é ponto. Eu até pus esta música tensa porque eu juro que não percebo. Ele diz que é ponto no WhatsApp e depois a fotografia dele é a careca dele. E é tipo, ele está careca, mas parece realmente um ponto na cabeça. Porque tipo, está cortado a meio. É interessante ou não? A Maria vai ver aqui, a produtora. Não parece um ponto? Parece! Pronto, mas pronto, não é sobre isto. Basicamente, o que é que aconteceu? Olá, chamo Pedro. Ah, afinal não é ponto, é Pedro. Afinal, chamo Pedro, a pior mentira, aliás, que já contei foi à minha mãe, a dizer que ia dormir a casa de um amigo e, na verdade, fui viajar para fora do país. Meu Deus. E ela nunca descobriu. E supostamente ia lá dormir uma semana. Bem, isto é perigosíssimo. Tipo, eu também já fiz destas. Tipo, ia sair à discoteca e dizia à minha mãe que já estava em casa e não estava. E tipo, isto é mesmo perigoso. Tipo, oh malta, não vamos fazer isto. Entretanto, a Beatriz diz: é estranho, mas eu sou alguém que não consegue mentir. Para já vê-se logo pela minha cara e não consigo levar o assunto até ao fim. E depois fico-me a sentir tão mal que digo logo a verdade. Este também, se calhar é do nome, não é? Porque a Beatriz também sou exatamente igual. A Iris diz: olá, boa tarde. Acho que a maior mentira foi mesmo vir sair à noite para Lisboa e a minha mãe ligar às 7 da manhã e eu dizer que fui comprar pão. E obviamente tive de disfarçar.

0: Tinha um recado que nunca tinha mostrado numa página, só com esse recado, e uma que tinha falsificado a assinatura dela. Ela perguntou-me porquê que a caderneta passava da página 7 para a página 10. Eu disse que era defeita a caderneta, mas ela também reparou que a assinatura não estava bem feita. Bem, vocês são tramados. Isto é um bocado velho. Vocês são tramados. Olha, mas também temos aqui um áudio do Guilherme. Vamos ouvir.
1: Olá, eu sou o Guilherme e foi assim, eu chumbei no 7º ano. No ano a seguir a minha mãe disse-me, pronto, já te perdoei tudo até agora, não tens mais oportunidade nenhuma.
0: Olha, para trás da linha.
1: Fiz uma mini ficha, logo a primeira do ano, tive negativa, já nem saí da sala, meti logo para o lixo. O meu melhor amigo era sobrinho da minha esteticista, passado uma semana, a minha mãe descobriu e eu fiquei sem cabelo. Andei de setembro até dezembro,
0: não acredito.
1: Sempre de capuz.
0: Não acredito, eu não acredito que o teu castigo foi raparem-te o cabelo. Mas olha, se calhar, se fores vaidoso, não é? Se calhar resulta. Para pessoas que não querem saber, eu acho que não é por aí. Mas eu aposto que tu és vaidoso. Aposto que entraste no eixo. Pois é. Agora, quero saber, para ti que estás aí desse lado, se ainda não participaste, participa, manda a tua mensagem através do WhatsApp da Cidade FM 911-911-978. Qual é que foi a mentira que tu contaste aos teus pais e eles até agora não descobriram?
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0: Born com Ordinary foi a que acabaste de ouvir na Cidade FM. Eu sou Beatriz Pinto, hoje estou a perguntar aqui porque normalmente eu faço as noites da Cidade FM, não é? E estou aqui a substituir Catarina Silva e João Miguel Costa, que é uma coisa que me está aqui a pressionar um pouco, mas eu acho que estou a ser muito bem recebida. Estou a fazer, aliás, a pergunta: a que mentira contaste aos teus pais e eles nunca descobriram? Vamos ouvir a última mensagem de hoje, que é o João. João, conta coisas.
1: Boa tarde, cidade.
0: Olá.
1: A mentira que eu cantava aos meus pais era que eu ia sair com os amigos, mas na realidade ia ter com a minha atual namorada no Porto, sendo que eu sou de Viana.
0: Ai, ai, ai, ai, ai, João, isto é tão perigoso, eu fico logo nervosa porque se acontece alguma coisa. Enfim, olha, tu que estás aí desse lado, a seguir, na hora das 6, vamos ter uma coisa muito engraçada, que vai ser uma competição sobre músicas do Mundial. Portanto, conto contigo, vai ser muito divertido e obrigada a todos os que participaram.
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com montagem câmera lenta. Boa viagem, boa tarde, segunda-feira. E agora falemos de música, mas não é música qualquer, é música dos mundiais. Este ano a coisa não estava a correr muito bem. Jelly Roll e Karen Leon, acho que é assim que se diz, lançaram a música que supostamente ia ser a música oficial da World Cup deste ano e toca mais ou menos assim. Foi um fail. É, ninguém gostou. Acho que as pessoas têm que ter a cabeça mais aberta. Têm que abraçar mais a cultura. É country! Mas pronto, a coisa não correu muito bem e então Shakira entrou em ação outra vez. Outra vez porquê? Porque eu não sei se tu te lembras, mas em 2010, Waka Waka da Shakira foi a música oficial em África do Sul e tenho a certeza que tu sabes de cor. Curiosidade, já agora que estamos a falar, eu sou uma pessoa que gosta de dar imensas curiosidades, esta música nasceu, aliás, de um tema africano chamado Zengalawa, a música do Waka Waka, e o que é que Shakira fez? Pegou e fez magia, como ela sabe fazer. Agora, esta aqui, Lighter, não resultou muito bem e, ao que parece, Shakira entrou em ação. Pois é, e já temos aqui um bocadinho da música nova que, atenção, só sai dia 14, ou seja, quinta-feira, mas basicamente chama-se Dai Dai e é em colaboração com Burna Boy. Não quero escolher lados, mas... Vibinho ou não? Ai, muito melhor. Até parece que me saiu um pezinho de cima, sabes? Mas pronto, dia 14 já vamos poder saber tudo. Esta música realmente fica na cabeça. Agora já estou, dai, dai, let's go, dai, dai. Mas pronto, quinta-feira sabemos tudo. E o que é que vai acontecer nesta próxima hora? Eu acho que tu vais gostar. Vamos fazer um ranking das melhores músicas dos mundiais. Portanto, olha, vou-te aqui já dizer, se quiseres vai mandando a tua resposta para ti, qual é que consideras a melhor música do mundial. 911-911-978. Eu já tenho aqui umas juntinhas, mas... pronto, já falamos, já entramos em contacto. Para já, Benson Boone. Esta chama-se Beautiful Things, mas já sabes que aqui é só...

0: esquecer. Vizinhos com casar é para esquecer, mas o que não é para esquecer é não é uma batalha, mas é uma competição. Vamos agora entrar nesta grande competição das melhores músicas dos mundiais dos últimos tempos. Pois é, vai começar. Eu estou tão entusiasmada, eu nunca fiz isto. Ai, sinto-me a Catarina Silva. Uhum. Vai haver uma pequena competição, ok? E assim, está nas minhas mãos saber qual é que é a música que vai ganhar. Uhum. Pois é. Bem, vamos começar então, vai, vamos deixar de coisas. Temos em primeiro lugar não, porque isto vai ser tu a decidir qual é que vai ganhar. Vamos ouvir esta que é lendária. E tínhamos que começar por aqui. Waka Waka, da Shakira.
1: Cause this is Africa.
0: Zamina, mina, Waka Waka,
1: Zamina, mina, Sakalewa. 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
0: É um clássico, esta é um clássico. Eu não sei, mas esta não ganhares. Não quero ser tendenciosa, mas quer dizer. Pois é, Waka Waka, Shakira, contra o quê? Vamos lá, vamos lá, vamos lá ver se nos entendemos. Contra Live It Up, de Nicky Jam, Will Smith e também Era Streffy. Como é que é? Era Streffy. É assim. Esta música que foi a música oficial da Copa do Mundo em 2018.

Live It Up de Nicky Jam e Will Smith, aliás, ou Waka Waka de Shakira. Participa, vota para salvar os Waka Waka da Shakira. Mandares a tua mensagem para o 911-911-978 a dizer Waka Waka para salvares. Live It Up, então é mandares uma mensagem e dizer Live It Up para o 911-911-978. E agora sinto-me a Cristina Ferreira no desafio final. Pois é, estou à espera das tuas mensagens. Vamos ver qual é que passa à ronda a seguir.

David Dramatopoulos foi Bad Bunny quem acabaste de ouvir aqui a meio de uma competição de qual é a melhor música do Mundial. Estamos a receber muito... Melhor estamos, parece que eu estou aqui cheio de gente no estúdio, na verdade está aqui a Maria, portanto estamos a receber muitas mensagens. De facto, como já era de esperar, o Waka Waka está a vencer, mas tipo por 50-0. Não tivemos uma única mensagem a tentar salvar a Live It Up, portanto isto significa que o Waka Waka passa à final. Waka Waka, this time for Africa. Como tinha de ser? Como tinha de ser? Ah pá, é o que é. É aceitar. É aceitar. Waka Waka na final desta competição, mas isto não acaba aqui. Vamos agora passar à segunda ronda. Vamos passar à segunda ronda. E temos aqui duas músicas. Uma, na verdade, não é música oficial, mas quase que se tornou uma música icónica do ano 2010, quando foi lançada também a Waka Waka. Na verdade, foi para uma marca, mas ficou tão conhecida que ficou famosa por ser a música não oficial do Mundial deste ano. Estamos a falar de Waving Flag e eu aposto que tu conheces. Give me freedom, give me fire, give me reason, take me higher. Ah, pois é, agora vai ficar difícil. Portanto, Waving Flag

sabes a resposta. Portanto, temos esta Waving Flag contra We Are One, de quem? Pitbull e Jennifer Lopez. Vamos lá ver se tu te lembras desta, eu aposto que sim. Ai, ai, que isto vai ficar difícil.

portanto, waving flag contra We Are One. Quem ganha? 911-911-978. Para salvares waving flag, manda mensagem. Para salvares esta que estás a ouvir, que é We Are One, então manda mensagem. 911-911-978, bora lá. Qual é que vai à final com o Waka Waka? Não sei, por acaso sou indecisa. Se tivesse que responder, mas lá está, não me cabe a mim responder, mas se tivesse que responder, estava difícil para mim. Portanto, já sabes, 911-911-978, waving flag contra We Are One. Quem ganha, manda o nome da música que queres ver na final contra Waka Waka. Cidade FM.

0: Man Child foi Sabrina Carpenter. Eu adoro esta, na verdade é uma das minhas favoritas. Mas olha, estamos aqui a meio de uma competição muito importante. Uma competição de músicas do Mundial. Aliás, de todos os Mundiais que já houveram. As músicas mais icónicas. Para ti, qual é que ganha? Na primeira ronda ganhou o Waka Waka Shakira. E agora estávamos aqui a ver qual é que passava à final com o Waka Waka. Se era Waving Flag ou We Are One de Jennifer Lopez e Pitbull. E parece que temos um vencedor. Recebemos muitas mensagens. Muitas mensagens, muita gente a dizer We Are One, outras pessoas a dizer não, não, a outra. Pronto, é assim, eu não sei quanto a ti, mas eu sei, há uma resposta. Waving Flag contra We Are One. Parece-se no teste do polígrafo para saber a resposta. Temos vencedor, vamos lá ouvir quem é que passa. We Are One, Pitbull e Jennifer Lopez passam à final com o Waka Waka. Não vou mentir, esta aqui para mim não era óbvia. Nesta aqui eu estava tipo, o que é que vai ganhar? Mas pronto, temos claramente um vencedor. We Are One e Waka Waka de Shakira já estão na final, mas isto acaba aqui, porque tu achavas assim, ah Beatriz, mas agora já acabou, não acabou nada. Vamos à terceira ronda e na terceira ronda vamos eleger mais uma para ir à final. Ou seja, vão haver aqui três grandes músicas do Mundial na final. Vamos começar por esta da Shakira também. De Shakira feat. Carlinhos Brown também é muito conhecida. Também é um clássico. Portanto, Shakira com La La La contra. E esta aqui, pronto, é assim, eu acho que também é de conhecimento geral. Não é tanto como, se calhar, esta Shakira, porque já passou aqui há algum tempo. Mas Ricky Martin com La Copa de la Vida. Se calhar esta é que é um clássico. E eu, como nasci praticamente no ano desta música, para mim não é um clássico. Porque não me lembro. Bem, eu sei que música é esta, mas não me lembro bem, portanto, eu aqui tinha um ano. Portanto, qual é que ganha? Diz, partilha a tua resposta comigo, 911-911-978, Shakira com La La La, ou então Ricky Martin, que é esta que estás a ouvir, com La Copa de la Vida. Bem, o espanhol está incrível. La Copa de la Vida. Agora parece italiano. Bora, partilha comigo 911-911-978. Vamos ver qual é que vai à final com o Waka Waka e também com o We Are One. Estou a contar contigo aí desse lado. Manda-me a tua resposta 911-911-978.
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0: Chama-se Não Me Terem Sentido, mas tem muito sentido. Estás por aí, até porque estamos a meio de uma competição. Qual é a melhor música do Mundial até agora? Pois é. Até agora, na verdade, temos para a final apuradas Shakira, Waka Waka, também We Are One, Pitbull e Jennifer Lopez. E estávamos aqui indecisos, assim é que é, entre Waving Flag e... mentira, não era nada, desculpem. Entre Lá de Shakira e La Copa de la Vida de Ricky Martin. Qual é que acham que ganhou? Maria, qual é que achas que ganhou rápido?
1: Acho que ganhou
0: Lá,
2: Lá, Lá.
0: Ah, João? Lá, Lá, Lá. Lá, Lá, Lá. Pois é, muita gente acha isso. Mas tenho-vos a dizer que não. Quem ganhou foi Lá Copa de la Vida de Ricky Martin. Mas tipo, unânime. Muito poucas mensagens a salvar Lá, Lá, Lá de Shakira. O que eu não estava à espera, mas lá está. Acho que é porque tem a ver com aquilo que eu disse. Isto para mim não é tão icónico assim, porque eu nasci um ano antes desta música. Esta música é de 1998. Para mim, Lá Lá Lá de Shakira é muito mais icónica, porque eu tinha cérebro já estruturado e definido. E portanto, afinal, vai esta La Copa de la Vida de Ricky Martin, mas não é só esta. A La Copa de la Vida junta-se também Pitbull e Jennifer Lopez com We Are One. Esta também é um clássico. E nesta ronda final não temos só estas duas. Temos mais uma que é lendária para mim. E eu não quero estar aqui a dar o que é que eu acho, o que é que eu não acho, mas eu acho que vamos ter um vencedor muito claro. Posso estar errada, porque contra La Copa de la Vida e We Are One vai à final Waka Waka. This time for Africa. Qual será que ganha? 911-911-978. Salva o teu vencedor. É assim, se gastas dinheiro a salvar pessoas no desafio final, aqui é grátis. Manda só o nome da música que queres salvar, Waka Waka, We Are One ou La Copa de la Vida, para o 911-911-978. Vá lá, malta, não me deixem mal. Acho que é óbvio a que eu quero. Portanto, partilha.

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2: Chama-se Creepin' e vamos lá aqui ao que interessa. Vamos saber quem ganha esta competição de melhor música do Mundial. Quem será o vencedor? Muitas mensagens, muitas respostas, muitas salvações. Mas só há espaço para uma. Isto parece uma coisa triste, mas não é. Mas é uma música imponente. Quem é que achas que ganhou entre Waka Waka de Shakira, We Are One de Pitbull e Jennifer Lopez e La Copa de la Vida de Ricky Martin, que, by the way, eu não sabia, mas muito gato naquela altura. Impressionada. Pena que naquela altura eu tinha um ano, mas sim senhora. E vamos então saber quem é o vencedor, para espanto de um total de zero pessoas. Quem ganha é Shakira com Waka Waka. This time for Africa. Obviamente não é isto. Tu estás aí no carro e estás a pensar, oh, já sabia. Mas olha que não é assim tão óbvio. Pedro Goya estava aqui e a resposta dele foi de caras We Are One. Por outro lado, e para meu espanto também, esta Waka Waka esteve, ou seja, ganhou com alguma diferença, mas esteve ali em competição com La Copa de la Vida, que esta não estava à espera. Mas tinha que ser esta. Este é um clássico. Eu acho que não há ninguém que não tenha ouvido esta. Portanto, parabéns, Shakira. Não tens piqué, mas tens música. Ai, eu sou tão má. A gozar com a vida dos outros. Enfim. E temos... Estou muito feliz. Para mim era esta a justa vencedora. Aliás, para mim não havia outra. Se bem que lá está, como disse, fiquei impressionada com algumas das respostas. E inclusive é o Pedro Goya dizer que o We Are One ganhou. Vou dizer de toda a gente que votou, ele foi o único que votou nesta. Mas isso são outros 500 Pedro Goyas a ser Pedro Goyas. A ti, muito obrigada por teres participado. O Waka Waka é a grande vencedora.
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1: Boa viagem com a Cidade FM, estás comigo Beatriz Pinto e também com Gonçalo Teles. Vamos às notícias.
2: As burlas estão a evoluir. Entre manipulação psicológica e técnicas como o spoofing, em que os burlões conseguem fazer aparecer no teu telemóvel números ou nomes que parecem de coisas oficiais, a GNR avisa que está tudo a ficar muito profissional. Por isso mesmo tem alguns conselhos como estes, da Capitão Joana Machado, que explica o que fazer se ficares com dúvidas.
3: Contactar pelos contactos oficiais a entidade para confirmar a veracidade, não confirmando essa veracidade, fazer a denúncia, que é de facto muito importante.
2: A GNR lamenta que muitas das vítimas não apresentem queixa.
3: Isto para nós é um fator que é preocupante também, porque quanto mais registros nós tivermos destas situações, mais fácil é o mapeamento e mais facilmente vamos conseguir atuar contra este tipo de criminalidade.
2: Só nos primeiros 3 meses deste ano foram 300 casos de burla e outros quase 700 de burla informática. Começa daqui a mais ou menos uma hora o dia gigante de futebol no Campeonato Português. São 7 jogos ao mesmo tempo, a começar às 8:15, e há contas para fazer sobre a Europa e sobre a descida. Paulo Rico.
4: Benfica e Sporting continuam na luta pelo segundo lugar. Empatados na tabela, o Benfica recebe o Braga, o Sporting joga em Vila do Conde com o Rio Ave. O Braga, que precisa de não perder para garantir já hoje o quarto lugar, nessa luta ainda pode entrar o Famalicão, que joga para a Europa e joga também no campo do aflito Estrela da Amadora, enquanto o Gil, também na luta pelo quinto lugar, recebe o tranquilo Arouca. Na luta pela manutenção e com uma vaga garantida já pelo AFS, para a indesejada descida, sobra um lugar, Tondela, Casa Pia ou Estrela, entram nesta penúltima jornada, separados por 3 pontos.
2: E joga-se tudo isto às 8:15, depois fica a faltar uma jornada de campeonato.
1: Obrigada, Gonçalo, por nos manter sempre tão informado. Entretanto, recebemos aqui uma mensagem do Rafael que diz o seguinte.
5: Olá, Cidade FM.
1: Olá.
5: Nós gostaríamos de que vocês mantessem uma música a produção dos vizinhos. Obrigada.
1: Rafael, não digas mais nada. Pôr do sol. São os vizinhos.

Country, que se chama Golden e acabou de tocar na Cidade FM. Boa viagem, estás comigo. Beatriz Pinto, sou eu, a tua companhia por aqui até às 10. Portanto, até às 10, não, peço desculpa. Isto é porque eu tenho o hábito de dizer que estás comigo até às 10, porque normalmente eu faço as noites da Cidade FM das 8 às 10. Enfim, estás comigo até às 8. Por aqui há sempre muita música, já sabes. Daqui a nada tens Rose e Bruno Mars com APT, também Vandro a passar por aqui com Lula, ainda Summer com Back to Friends. Mas agora ficas bem entregue a Zara Larsson com esta, que é uma das suas novas. Chama-se Stateside.

Back to Friends foi São Uber e quem acabaste de ouvir na tua Cidade FM. Boa viagem e boa tarde, segunda-feira. Eu sou Beatriz Pinto e agora venho falar-te de outro tema. 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

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E já sabes que só podia ser com a Cidade FM, e com a Cidade FM também já sabes que só podias cantar com a melhor música agora com esta que eu adoro esta artista. Não me canso de ouvir. Olivia Dean chama So Easy to Fall in Love. Bora lá.

0: O Big G chama-se Me Pressiona Daily e vamos então a uma coisa que eu acho que não, tenho a certeza que te interessa. 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
1: A minha favela foi a que acabaste de ouvir na tua Cidade FM e por hoje está feito. É verdade, fui eu que estive contigo nestas últimas 4 horas. A Catarina Silva e o João Miguel Costa estão de volta amanhã, por isso não fiques triste, está bem? Se bem que eu acho que fizemos aqui uma boa equipa. Trouxe-te gossip, falei-te música. Aliás, fiz um concurso, uma competição de música do Mundial. Qual é a melhor música do Mundial para ti? Falei também sobre, melhor, o tema do dia foi mentiras que os teus pais nunca descobriram. Eu não sou muito boa nisso. Os meus pais descobriram tudo, nem que fosse tipo 10 anos mais tarde. Pois é. Se quiseres mais disto, é ouvir-me nas noites da Cidade FM, aliás, todos os dias, das 8 às 10. Eu sou a Bita Espinho, estou de volta amanhã, às noites. E tu, se quiseres conhecer melhor, é seguir-me no Instagram, @BitrisPepinto. E é isso, estou a precisar de seguidores. Estou a brincar. A partir das 8, contas com a Leonor Filipa, que te traz muito gossip, muitas novidades, por isso fica desse lado que vale sempre muito, muito a pena. Obrigada por tudo e até amanhã. Ai, obrigada já agora por fazeres da Cidade FM já a rádio jovem número 1 em Portugal.
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Boa viagem, uma ótima segunda-feira. Acabaste a ouvir BTS com Swim a tocar aqui, na Cidade FM. O meu nome é Leonor Filipa e hoje sou eu que te vou fazer companhia até às 10, sempre com muito boa música. E por falar em boa música, ficas agora com Rosalía. Esta chama-se La Perla. Boa viagem. Olá.

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Acabaste de ouvir Posso Até Não Te Dar Flores, a animar a tua segunda-feira aqui na Cidade FM. E já a seguir vamos falar de aniversários, porque eu tenho assim uma perguntinha para te fazer. Mas primeiro, ficas com os vizinhos. Esta chama-se Pôr do Sol. Boa viagem. Fui até a...

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1: Estás comigo, Leonor Filipa, e hoje vamos falar de aniversários, mais especificamente de festas de aniversário, porque é assim, eu fiz anos na sexta-feira, tive a minha festa no sábado e eu percebi que uma coisa muito importante é que eu não sei reagir quando me cantam os parabéns. E se tu é desse lado souberes, por favor, diz-me como é que tu reages, como é que tu ficas, porque eu preciso é de dicas, porque é assim, chega aquele momento do bolo de cantar os parabéns, está toda a gente super feliz a começar a cantar e eu fico assim, em modo awkward, eu fico estranha, esta é a palavra certa, tipo, o que é suposto eu fazer? Canto também? Bato palmas? Ou fico só a sorrir? E depois, fico a olhar para onde? Este é outro problema. Olho para as velas, olho para o bolo ou fico a olhar para as pessoas? E depois não é super estranho eu estar a olhar as pessoas nos olhos? Eu não sei, estas são todas as perguntas que me passam pela cabeça num momento e depois eu fico com aquela cara assim de confusão, fico super estranha. E eu juro, eu tento parecer uma pessoa normal, mas fico sempre envergonhada, especialmente porque está tudo a olhar para mim e ainda para mais estão a gravar. E depois quando eu vou ver os vídeos, porque eu depois queria utilizar para postar ou assim, e eu estou super estranha. Portanto, olha, partilha comigo através do 911-911-978 como é que tu reages quando te cantam os parabéns, porque eu claramente ainda não descobri a forma certa, por isso partilha comigo.
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1: Há bocadinho estávamos a falar como reagir quando nos cantam os parabéns e atenção que eu continuo sem descobrir a forma certa. Portanto, olha, se tiveres dicas, eu aceito. No entanto, ainda dentro do tema de aniversários, eu queria falar sobre festas temáticas. Porque sim, eu sou daquele tipo de pessoas que adora festas temáticas. E se tu é desse lado, não és o maior fã, calma, porque eu vou tentar convencer-te a pelo menos gostares assim mais um bocadinho. Primeiro, uma festa com tema fica automaticamente mais divertida. Não podes negar. Eu sinto que há todo um objetivo coletivo aqui, porque toda a gente entra na vibe e parece que estamos todos comprometidos em fazer aquilo resultar. Portanto, é muito mais divertido. E depois, eu adoro a parte da preparação. Pensar no look, ver como é que pode encaixar no tema, ver as pessoas a aparecer todas produzidas, porque nós não sabemos como é que elas vêm. Eu acho isto mesmo giro. E por fim, as fotos. As fotos ficam muito melhores. Nisto aqui não podemos discordar, porque se todos seguirem o tema, significa que estamos a combinar. Portanto, mesmo que estejamos todos com roupas diferentes, as fotos vão ficar incríveis. Aliás, a minha festa de anos no sábado foi temática, foi sobre o Justin Bieber, que é o meu cantor preferido, e eu nunca tive a oportunidade de fazer uma festa sobre ele, e eu pedi a cada pessoa para vir inspirada assim, numa era dele ou num outfit dele. E honestamente, eu achei que metade dos meus amigos nem iam ligar e que não iam cumprir, mas não! Toda a gente tentou entrar no tema e eu fiquei mesmo feliz porque tornou a festa muito mais divertida e memorável. Por isso sim, eu adoro festas temáticas e se tu é desse lado ainda não fizeste nenhuma, olha, aconselho-te vivamente a fazeres pelo menos uma.

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E ao som de Plutónico com Interestelar que arrancamos para mais uma hora de emissão aqui na Cidade FM. Mais para a frente vais poder ouvir Zarco, Latte, Anitta, Pedro Sampaio e muito mais, por isso continue desse lado. Agora, abre espaço no carro e deixa entrar o nosso Benson Boone. Esta chama-se Beautiful Things. Boa viagem! Oh,

Foram os incríveis vizinhos com Casar é para Esquecer a tocar aqui na Cidade FM. Estás comigo, Leonor Filipe, e já a seguir vamos falar do nosso Show Me the Money, ele que está de volta e com um grande jackpot. Mas primeiro ficas com Taylor Swift, com esta que conheces muito bem. Chama-se The Fate of Ophelia, aproveis agora e é só se quiseres.

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1: E vamos então agora falar do nosso Show Me The Money, ele que na semana passada entregou o jackpot. 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
1: O meu nome é Leonor Filipa e infelizmente espécie-me de ti. Muito obrigada por ter estado aí desse lado e por me teres dado boleia durante estas horas. Se quiseres saber um bocadinho mais sobre mim, podes passar pelo meu Instagram Leonor Filipa com dois A's no fim, ou então ouvir a minha emissão todos os sábados e domingos das 11 às 4 aqui na tua Cidade FM. De resto, desejo-te uma ótima viagem e também um ótimo regresso a casa. Beijinhos.
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